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1: Um dia desses, numa antena sertaneja, fiquei devendo pro meu amigo Luizão de Magda o sucesso Mãe de Leite com o Milionário e José Rico. Quero aproveitar e mandar um abraço para a família do Luizão. Luizão, a Clarice, a Maria Vitória, pessoal da cidade de Magda. Se estiverem ouvindo, esse sucesso vai para vocês. Milionário José Rico cantando Mãe de Leite.

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1: Cada vez que me lembro do amigo Chico Mineiro, das viagens que eu fazia, ele era meu companheiro. 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
4: Na Antena 102 tem Belmonte e Amaraí, todo o romantismo do sucesso, Entre Lágrimas.

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1: Simone Mendes!

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1: O nosso programa vai até às 11 da noite com a sua participação. Ela é sempre muito importante e é sempre muito bem-vinda para todos nós. 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Nesta gostosa noite, já tocamos o modão Entre Lágrimas com Belmonte e Amaraí. A mesma moda, o mesmo modão agora com outra interpretação. Linda regravação, Milionário José Rico cantando Entre Lágrimas.

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1: Pode ser mais um modão? Então vamos com essa moda boa. Milionário José Rico cantando Vontade Dividida.

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2: Bom fim de noite de quinta-feira pra você, tudo de bom. Vamos trazer um modão pra passar a régua, pra encerrar o nosso programa de hoje. O modão vem pra João Mineiro e Marciano, benza Deus. Queremos agradecer sempre a sua companhia. Bom fim de noite, bons sonhos e até a próxima, se o Papai do Céu assim nos permitir. Valeu, boa noite, tchau.

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E pousará no coração do hemisfério sul, na América, num claro instante.

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1: Bom dia, Jales, bom dia, região, sejam bem-vindos. É o programa Quintal da Antena a partir de agora na Rádio Antena 102 FM de Jales para todo o Brasil. Vamos juntar a família sertaneja, iniciarmos juntos mais um dia, mais uma manhã. É uma madrugada que está terminando, um novo dia se aproxima e com as graças de Deus estamos juntos. Sejam bem-vindos ao nosso programa que tem muitas atrações, tem informações do tempo, tem notícias da polícia, tem a sua participação, tem a Kombi do Assis Duarte, tem o nosso cafezinho, enfim, a família sertaneja a partir de agora tem música e informação no programa Quintal da Antena.

nosso programa até às 7 horas da manhã. Sejam bem-vindos. Obrigado a você, a sua família, ao trabalhador, a senhora, o senhor. Muito obrigado, minha gente, pelo carinho, pela companhia. Programa Quintal da Antena e o melhor da música sertaneja.

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3: O nosso programa Quintal da Antena até às 7 horas da manhã. Das 6 às 7, a música raiz e o modão sertanejo também, né? Que vai até às 7 horas da manhã. Às 6 tem a previsão do tempo, tem as notícias atualizadas do setor policial com o Assis, enfim, tá tudo aqui na programação 102, nesta manhã que estamos começando juntos.

É a Rádio Antena 102, Jales, São Paulo, nosso programa Quintal da Antena. Você participa com a gente no nosso WhatsApp 997-359981. Pode gravar agora a sua mensagem, daqui a pouquinho vamos te ouvir, vamos dar vez e voz aos nossos ouvintes mais uma vez, né? A participação pelo nosso WhatsApp 997-359981.

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2: Mandar um abraço a todo o nosso time forte de patrocinadores que há muito tempo estão conosco neste horário das 5 às 7 da manhã no programa Quintal da Antena. A todos os nossos parceiros comerciais, àqueles que mandam os seus conselhos comerciais nos nossos intervalos, o nosso muito obrigado, uma excelente manhã, mais um dia juntos aqui pela Rádio Antena 102.

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1: Programação 102 até às 7 horas da manhã, Rádio Antena, programa Quintal, a participação dos nossos ouvintes, a nossa Kombi tá aqui no pátio, tá esperando você para passear com os nossos ouvintes, tomar o cafezinho do quintal, as notícias do setor policial, a previsão do tempo e o mais importante, né? Você aí do outro lado do rádio começando mais um dia junto conosco.

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1: Rádio Antena 102, Quintal da Antena. Juntos nesta manhã aqui pela programação 102. Acelerando a nossa Kombi, passeando com os nossos ouvintes de Jales e região. Sempre um prazer, uma alegria estar com você, estar com a sua família. E juntos vamos começando mais um dia.

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1: Rádio Antena 102, programa Quintal até às 7 da manhã. 997-359981, vai mandando a sua mensagem. Você pode mandar por escrito, pode gravar, tá? Você fique muito à vontade, interaja conosco, faça parte da nossa programação, porque com muito carinho, todos os dias de segunda a sexta-feira, estamos juntos por aqui no programa Quintal da Antena.

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3: A buzininha, ó. Gente, olha a hora, 6:08 da Rádio Antena 102. Bem-vindos à nossa programação. 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Tem sorteio de rádio e hoje não é diferente, não. Tem um radião esperando você. Daqui a pouco, todas as mensagens que chegarem ao programa, nós vamos estar colocando aqui para concorrer. Quem não ganha o rádio, pessoal, quem não ganha o rádio, é só ter fé e confiar. Que nós sorteamos tão logo termina o programa Antena Ligada, a gente sorteia, né, dentro do Bom Começo, juntando tudo, desde agora o rádio pela manhã, o Antena Ligada, as mensagens do Bom Começo, um rodízio de carnes completo lá no Chiquinho Auto Posto. Então, você que já mandou, que vai mandar mensagem agora, tem duas chances de ganhar, tá? Pode ganhar um rádio, pode ganhar um rodízio depois. Ou pode ganhar os dois, né? Se tiver bastante sorte, pode ganhar os dois no mesmo dia. Ainda não aconteceu, né, Cis? De alguém ganhar os dois prêmios num dia só. Gente, 6:09. Vamos mandar um abraço ao Fernando Tatinha. Ontem mandou uma mensagem pra nós aqui, viu, Cis? Esqueci de falar pra você. Bom dia, bom dia, bom dia. Boa sexta-feira, bom trabalho. Muito obrigado a Marcela, farmacêutica lá da Santa Casa de Jales. É a Linicão nos ouvindo. Bom dia. Sempre na melhor programação. Bom dia. Hoje é dia de ganhar meu rádio, doutor Ortiz. É, o Assis falou um dia desse. O senhor tá na cola de um rádio faz dias, né? Um abraço, doutor. Tomando um cafezinho no quintal. O Ítalo Cunha, o nosso personal Paçoquinha. Vamos mandar um abraço ao Nilton Biro, lá da Santa Casa. O Tico no restaurante Modelo, lá na Urânia. É, bom dia, Sandra de Oliveira, bom dia, na Rádio Antena 102, no nosso quintal, 6:10. Vamos mandar a próxima moda, Cis, ao doutor Luciano Leão e a doutora Sandra nos acompanhando nesta manhã. Bom dia para vocês e muito obrigado, viu, gente, pela companhia, pelo carinho, todos os dias. Doutor Luciano, principalmente, pula bem cedo, né? Bom dia. A Josiane está oferecendo aos ouvintes todos, nesta manhã de sexta-feira, com mais um rádio sendo oferecido aos nossos ouvintes. O Zé Brazão, debaixo das cobertas, está ouvindo o nosso programa. Cuidar com o balde, Zé. O Wilson Smart esperando e olhando para cima, esperando pela chuva. O Marcão, lá na Vitória Brasil, está ouvindo a gente também. Vamos trazer o milionário e José Rico no Quintal da Antena. Senhoras e senhores, nesta sexta-feira,

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7: Vamos à previsão do tempo. Vou mandar um abraço, seu Assis, ao meu amigo Silvinho lá da Trator Can. Tá ele e a sua esposa, a dona Vilma, né? Já tomando aquele café, se preparando, mas ele é meio acelerado. Eu acho que ele já tá, partiu rumo oficina, né? Sextou, entregar os serviços da semana. Silvinho, um grande abraço, viu? Obrigado aí pela audiência, a você, a Vilma, a toda a família. E vamos que vamos. A previsão do tempo, Silvinho, anota aí, ó. Segundo o Climatempo, hoje não chove, não. Hoje, sexta-feira, dia 13 de julho, 15 a mínima, 29 a máxima. De madrugada faz um friozinho, né? Cis? Dá uma incomodada. Tá 17 graus agora. Pra semana que vem, pra amanhã, melhor, né? Antes, amanhã 16 a mínima, 29 a máxima. Domingo, 16 a mínima, 30 a máxima. É a mesma previsão pra segunda e terça-feira da semana que vem e não chove. E aí começa a aumentar um pouquinho a temperatura mínima, 18 na quarta-feira, 30 máxima. E aquela previsão de que podia chover aí lá pelo dia 11, 12, tem aqui, na verdade, um aumento de temperaturas. A mínima vai no dia 15 a 23, a máxima 35 graus, quer dizer, calorão, hein? Mostra que o tempo tá meio desregulado, né? Porque a essa época, em julho, 35 graus não é muito comum, não. É a época de estar mais suave, pelo menos. Pode não estar tão frio, mas um pouco mais suave, segundo tá informando para nós aqui o seu Ismael, que já acordou também. Lá tem balde, dona Cleonice já bate. Ela só faz assim, ó. O homem sai doido, é fundo de balde, porque assim é balde cheio, né? Ele já sai na correria para fazer um cafezinho. O Adriano Caparrós, da Comercial, já disse que ele e a dona Silvia, todo dia eles ouvem a esta hora, já estavam ouvindo, e agora em especial também. Um abração, Adriano. O policial, o Donizete, já é mais tranquilo. Ele acorda lá pelas 8h15, 8h30, e aí vai pensar, né, no que vai fazer na loja, no que vai fazer do dia.
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7: Olha a hora, Brasil, olha a hora, 6 horas da manhã, mais 24 minutos, 6h24. A informação ao vivo, setor policial em destaque, seu Assis. Bom dia.
12: Bom dia, Claudinei, bom dia a todos os amigos. Estamos chegando com as informações do plantão policial. A base operacional, a Polícia Militar Rodoviária, nós tivemos, portanto, um tombamento de uma motocicleta. O condutor acabou perdendo o controle, saiu da pista, caiu em uma contenção de água fluviais, teve ferimentos graves, foi socorrido no quilômetro 20 da Jarbas de Moraes, a rodovia SP-561, Jarbas de Moraes, Jales a Santa Albertina. No quilômetro 20 aconteceu esse tombamento, a Polícia Militar Rodoviária esteve presente, não é? Portanto, registrando, acompanhando essa ocorrência. Nós tivemos também na região tranquilidade, portanto, no que tange aí as rodovias da região. Nós tivemos, portanto, Central de Polícia Judiciária. A Central de Polícia Judiciária, nós tivemos um golpe, estelionato na rua Dirce Líbano dos Santos. O registrado boletim de ocorrência, ao verificar o extrato bancário, constatou a realização no dia 26 de junho, mês passado, duas compras indevidas no cartão da vítima. Ele disse que não fez, as duas compras deu um total de mais de 21 mil reais. Ele contesta e registrou um boletim de ocorrência central. Ato obsceno foi na rua 3, terminal rodoviário. A Guarda Civil Municipal foi acionada, onde foi para o local, e lá no local, portanto, abordou os envolvidos, registrou um boletim de ocorrência e apresentou à Central de Polícia Judiciária. Nós tivemos também violência doméstica, a rua Harmonia, na Coab Renascer. A vítima pediu medida protetiva. Também uma evasão de domicílio aconteceu na rua Antônio Finotel, no conjunto habitacional de Ponta Linda. É um conjunto habitacional em Ponta Linda. A vítima disse que ela tem essa casa no conjunto CDHU e que foi invadida. Registrou um boletim de ocorrência central. Furto na rua Manuel Nel de Carvalho, Ponta Linda. Foi subtraído um aparelho de celular também da vítima. Procurado e capturado. Rua Rio de Janeiro, Coab Dercírio Joaquim de Carvalho. Policiais militares com mandato expedido pela justiça cumpriu a polícia e o indivíduo ficou na responsabilidade da Justiça Central. Estelionato, a rua Pedro Goldoni, na Vila União. A vítima disse que recebeu um contato passando por promotor de justiça. Dizia que ele havia ganhado a ação que tinha na justiça e pedia aí uns dados pessoais que precisava. Ele, achando que era mesmo um promotor de justiça, passou alguns dados. Logo em seguida percebeu, foi feito dois PIX, na conta dele. Um PIX de R$ 1.200 e o outro de R$ 3.500. Ele foi à central e registrou o boletim de ocorrência central. Acidente com vítima na Avenida Francisco Jares. Uma Honda, uma NXR 160, ano 2022, preta, e uma caminhonete, modelo caminhonete, cor branca, 2022, Secretaria da Saúde, uma ambulância, viu? Acabou se envolvendo neste acidente e foi registrado o boletim de ocorrência à central. Nós tivemos em Votuporanga, portanto, a apreensão, a suspeita de um golpe, uma transação, uma compra de gado, apreensão de gado.
13: Essa por ocorrência golpe. É interessante pela forma, pelo modus operandi, já mostra aí a tecnologia ajudando até o crime, né?
12: Sem dúvida alguma. Um TED falso, hein? Um TED falso. Vamos lá. A ação em conjunta Polícia Militar e Polícia Civil da cidade de Votuporanga prendeu ontem, no início da noite. Ainda está investigando, está acompanhando uma detenção suspeita ontem à tarde. Proprietário de um gado de Fernandópolis teria sido vítima de um golpe durante uma negociação de animais. O comprador enviou um suposto comprovante de um TED que, posteriormente, foi identificado como falso, possivelmente produzido com o auxílio da inteligência artificial. Veja bem o que está sendo, inteligência artificial, estelionatário aproveitando até isso daí, e é por isso que a gente traz essas informações para alertar a todos.
13: Sobre os golpes. Do que falar da ocorrência que foi lá em Fernandópolis, Votuporanga, que não deixa de ser importante, Assis? É trazer a informação para o nosso ouvinte, porque quantas pessoas se livram de golpes e depois comentam quando cruzam com você, com a gente aí na rua: ah, eu ouvi vocês e não caí num golpe graças às notícias, E é esse o serviço do rádio.
12: Então, e aí, é o seguinte: acreditando que o pagamento havia sido realizado, o proprietário autorizou o funcionário na propriedade embarcar, liberar o caminhão responsável pelo transporte. Então, pouco tempo depois, ao perceber que o valor não havia caído no crédito, entrou em contato com o banco. O banco informou: a conta bancária consta um comprovante, portanto, sequer existe, portanto, a conta. Aí foi quando ele ficou sabendo que se tratava aí de um artifício, da inteligência artificial. Diante da situação, a vítima acionou imediatamente Polícia Militar, Polícia Civil e Votuporanga, localizaram, abordaram esse caminhão em Valentim Gentil, realizando o transporte. Portanto, o caso agora segue no plantão policial. Dois foi preso, o condutor, mais um acompanhante. E o fato interessante chamou a atenção, veja bem, que mesmo após o caminhão já estar preso pela polícia, que foi rápido, foi ágil, o que passou, o comprovante falso,
13: o famoso comprador,
12: o estelionatário, ele continuava falando com o proprietário do gado pelo WhatsApp, afirmando que estava tudo ok, que estava resolvendo toda a situação. Demonstrou não saber que o caminhão já tinha sido preso, e os dois, o condutor e mais um, está preso, e agora a polícia investiga para chegar a outros envolvidos, hein? Também, gente, olha, veja bem, nós temos vários golpes. Nós temos aí esse caso, nós temos também um caso, o laço falso, o laço falso.
13: Laço falso.
12: E também tem o gado corujão, aquele que só viaja à noite.
13: Também,
12: vamos lá.
13: Isso acontece bastante.
12: Operação Laço Falso prendeu dois suspeitos de entregar uma quadrilha furtando gado. Fala que a região, portanto, noroeste, mas foi praticamente em Presidente Prudente, a região de Presidente Prudente. Policiais civis deflagrou ontem, desarticulou um grupo criminoso especializado em furto de rebanhos bovinos. A informação que o prejuízo é muito alto, é altíssimo. E o mandado foi expedido Presidente Prudente, Mirante do Paranapanema, Pirapozinho e no Paraná, viu, gente? Quatro furtos de gado foi muito gado, um rebanho milionário, e prendeu dois homens, foi preso ontem. Mas tem 16 mandatos de prisão e a polícia está, portanto, nas ruas para chegar aos demais envolvidos, viu? Isso aconteceu ontem. E ainda, portanto, a suspeita, falar de o gado, portanto, que só viaja à noite, não é? Ainda há suspeito aí, tem que comprovar que pode ser também uma falta de documento, né? Talvez o transporte, nota fiscal não acompanhava, e há suspeita aí na nossa região, caminhões ou carretas transportando gado essa noite, foi abordado pela polícia, que agora está levantando os dados para ver se realmente é comprovado ou não.
13: O veículo, o caminhão ainda está detido nesse momento, está parado, né, Assis? Para averiguação, né?
12: Averiguação. Há uma suspeita que esse gado seja de Minas Gerais. Então, um alerta aí, pessoal de Minas.
13: Você usou, como é que é o que viaja à noite? Só o gado?
12: Corujão.
13: O corujão, né? Porque o corujão, pessoal, para quem é da cidade, quem não conhece os macetes ou não tem, muita gente se utiliza desse artifício. Ah, eu vou transportar o gado à noite e não precisa emitir nota, né, Assis?
12: Isso.
13: Aí tem também o como é que é o, tem a guia de transporte de animais, GTA. Aqui no estado de São Paulo, pelo menos, chama GTA. Esse é o GTA, a guia de transporte de animais, que é emitido. Aí o cidadão é parado, ó, tá aqui a guia, tá aqui a nota, pode verificar o gado, né? Tá tudo certo.
12: Tudo certo.
13: Aí agora, foi parado na nossa região, aqui perto de nós, nesse momento, uma carreta com gado, e parece até que o pessoal da investigação de Jales foi para lá agora cedo, né, Cis?
12: Vamos
13: aguardar, nome, né?
12: Vamos aguardar.
13: Pode ser só a falta da nota.
12: Devanil e mais alguns companheiros estão a caminho.
13: Estão a caminho da cidade onde está parada essa carreta e o gado berrando, né?
12: Mais de uma carreta. Tá suspeito aí, quem sabe até de três carretas. Vamos aguardar.
13: Pula.
12: Tá, vamos aguardar. Então aí o pessoal de Minas.
13: Não mexam com a zona rural, pessoal. Deixa o cidadão que sofre com tempo, chuva, frio, seca, né, Assis? E deixa ele lá, que as coisas não estão fáceis, não, meu amigo.
12: Tá difícil.
13: Tá difícil.
12: Bom, então vamos aguardar aí, hein? Olha, nós tivemos também um posto de Araçatuba com 10 bombas, né? Foi lacrada ontem, o Instituto de Pesos e Medidas, o IPEM, portanto, interditou as bombas de um posto de combustível da cidade de Araçatuba. Sabe quanto que eles lesava os clientes? 10%, né? Abastecia, se colocasse 10 litros, só ia 8 no tanque, não é? E aí pegou, tá lacrado, então aí, portanto, essa operação na cidade de Araçatuba. Isso chama atenção, sem dúvida alguma, para a cidade, para a região. E outra informação também serve de alerta para todos. A Secretaria de Segurança Pública do Estado de São Paulo alerta para um novo golpe digital que usa o nome do órgão, né? Do órgão da polícia, não é? Para roubar dados dos cidadãos. Bom, vamos lá. A Secretaria de Segurança Pública de São Paulo emitiu uma alerta urgente sobre uma nova modalidade de golpe digital aplicado por criminosos que usam indevidamente o nome e endereço de órgão estadual. Nos últimos dias, diversas pessoas procurou a pasta para receber aí por e-mail, ligações também, telefônica, suspeita que tinha como objetivo final roubar os dados pessoais. Liga aí, olha, só para comprovar se essa linha, se este número é teu mesmo, passa os teus dados, e dizendo que era da polícia, e não é. E aí vai no banco, abre uma conta no banco e usa, portanto, dos teus dados para ter cartões de crédito, para passar golpe, para sacar dinheiro e fazer o rombo. E isso, portanto, é um alerta da polícia. Não passe por telefone seus dados pessoais para ninguém. São as informações policiais, eu volto logo mais no Antena Ligada.
13: Mandar um abraço, Assis, ao Vladen Iglesias, que é guarda municipal aqui em Jales, né? Opa, um abraço, viu, Vladimir? Obrigado aí pelo apoio, pelas madrugadas com o seu Assis. Agora 6h36, Brasil.
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13: Sextou, Brasil, dia de rádio, hein? Você que tá ouvindo a gente, manda uma mensagem no 997-359981 e espere pelo sorteio daqui a pouquinho. O Anderson, o Cleberton, a Cleidelia, Marcelo, Roberto Oliveira, o Lucimauro, Rafael Neves, a Elisângela tá ouvindo a gente. A música vai também pra Fernanda, mandou uma mensagem aqui no nosso, na nossa transmissão. O Zé Carlos Rufino, a Neide da Rocha, o Márcio de Oliveira, Sirley, o Jamil, que é o subcomandante da Guarda Municipal, Jamil Angel, um abraço, Jamil, esposa, filha, tomando o um cafezinho no quintal. O André Celes, o Ezequiel, só pra lembrar, viu, pessoal, o telefone da Guarda em Jales e na cidade onde há a Guarda Municipal é 153, Santa Fé do Sul 153, Jales também 153. O Ezequiel e a Célia Regina, o João e a Aline, o Alex Pereira, o Luiz Pizzighini, a Mônica, o Zé Cobrinha, também vamos mandar um abraço aqui ao Jeromini, Ana Sampaio, bom dia, ouvindo a gente, o Vanderlei acompanhando a programação, a Ana, Ana Vitoraço, a Dona Aninha, muito obrigado aí pela companhia dos seis, e vamos trazer a moda, Cis, que nós estamos meio atrasado na Rádio Antena 102. E a hora, Brasil, 21 minutos para 7. Pessoal, olha, com pesar, hoje pela manhã vimos a notícia, né, do falecimento ontem do senhor Alício Frassato, pessoa aí do bem, muito conhecida, sempre fez da sua vida uma doação ao próximo. Faleceu ontem.

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1: 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Mandar um abraço pro meu amigo Polizelli, que tá ouvindo a gente. Tá no trecho e tá no corre. Um abraço, Polizelli. Bom dia. 6h48. 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
1: 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Sextou e é dia de rádio, junto com a Sancorpus, a 102. A Rádio Antena nesta manhã de sexta-feira, com temperatura agora na casa dos 17 graus, meio fresquinho, hein? Pra quem vai andar de moto, pode se prevenir. Estamos juntos, meus amigos, e mais um radião sendo oferecido aos nossos ouvintes de Jales e região. Boa sorte para todos vocês. O sorteio daqui a pouquinho, né? Daqui a pouquinho. O Sérgio lá de Santa Salete, o Sérgio da Silva, Santa Salete. Quem mais, hein? A Zumira, bom dia, Zumira. Ivete Pena tá ouvindo, Clenir tá ouvindo o programa, Sônia tá ouvindo a gente, quem mais tá mandando mensagem, um monte de gente. Sempre nós alertamos o seguinte, né? O Gilson, mesmo que não fale seu nome, não se preocupe, fique tranquilo, se veio a mensagem você tá concorrendo, tá? Sextou, Jéssica Bueno, bom dia Jéssica, está no sorteio também do rádio, a Rosângela da Silva, bem-vindo ao nosso programa, Rosângela. O Paulinho que trabalha na Fuga Couros, a Renata de Souza, Irene da Figueirinha, muito obrigado pela companhia, ouvindo a programação, a Cleonice Furlan, Sueli de Oliveira, Aline da Cruz, um grande abraço, muito obrigado minha gente, sextou, hein? Sextou, junto conosco também está a Márcia, valendo um rádio da Sancorpus e da Rádio Antena 102. A Maria Luísa mandou uma mensagem aqui na programação Antena e coloquem no sorteio do rádio. Maria Schiavinati, bom dia, bom dia, bom dia. Servino tá escrito aqui. Seu Ademir Mastelari, bom dia. Grande abraço, hein? Obrigado aí pela companhia. O Paulinho e o Ricardo e a turma da empresa e da agropecuária. Alô, Paulinho, Ricardo da agropecuária. Obrigado pela audiência dos seis. O boiadeiro Wagner aqui com o Brutão. Frente à Rádio Antena 102, já aquecendo as turbinas para daqui a pouquinho. Hashtag partiu buscar o pé rachado. E vamos de modão aqui na 102. Senhoras e senhores, sextou, faltam 9 para 7. A música do Mato Grosso Matias.

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0: Gente, muito obrigado aí pelo carinho, viu? 6:58, 6:58. É, vamos em frente com a programação 102, agradecendo tantas mensagens que vieram nesta sexta-feira. As famílias de Jales e região aí se movimentando e movimentando o nosso programa também. Muito obrigado a toda a família sertaneja que todas as manhãs estão junto conosco e acompanham a programação 102. Muito obrigado, viu, gente, pelo carinho. E o rádio hoje já tem dono. Final do telefone que ganhou o rádio é 3323. O Paulo Roberto mandou numa confiança danada, ele mandou assim, ó, bom dia, um dia abençoado para todos nós, amém, e o rádio hoje será meu, e foi. Paulo Roberto, um abraço, Paulinho, eu acho que é o Paulo Agrônomo, Paulinho Agrônomo, eu acho que é. Ganhou o rádio, um presente da Clínica Sancorps, doutor Ricardo Gouveia, doutora Ingrid e as meninas, felizes também, porque o nosso ouvinte fica contente, por tabela ficamos assim. Grande abraço, muito obrigado pela companhia, bom final de semana, saúde, paz, ó, aquele fim de semana de pensamento positivo, afinal de contas, né? Vem aí o Jogão do Brasil, 5 da tarde, próximo domingo. E vai Corinthians também, né? Jonacir, personal lateiro, que é o nosso querido Fazolo, ouvindo a gente, a turma toda. Paulo Henrique, ouvindo a 102. Chegou uma mensagem gravada agora da Aparecida, não deu tempo, né, Cidinha? Grande abraço. Amanhã é a vez. Funeca, alô Funeca, amanhã é a vez do Rogério de Sá, cedinho, está com vocês, tá? Sábado e domingo no Antena Sertaneja. Até segunda, se Deus quiser, família Sertaneja. E valeu, hein?

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5: 7:05. Agora há pouquinho, no noticiário policial, falamos de uma ocorrência, né? Ou pelo menos de uma situação que estava sendo averiguada. Há instantes atrás, falamos com o Devanir, que é investigador aqui da Central de Polícia Judiciária de Jales, que com uma equipe esteve no local, nesta cidade da região. Havia uma dúvida em relação a um gado que estava sendo transportado, situação verificada, dentro da normalidade, apenas a ausência da nota, o que deve ser alguma coisa administrativa a ser verificada. Disse o Devanir, nada policial, tudo dentro da normalidade, à exceção do documento que não estava no momento em que foram abordados pela polícia. Mandar um abraço então a Aparecida também, é Fátima Paulista, né, Aparecida? Nos ouvindo, disse que no próximo domingo, dia 5, vai trocar de idade, mas o rádio hoje não ganhou, né? 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
0: Delei ontem, passei aí quase, acho que mais de uma hora com a dupla dinâmica, né? 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Grande abraço aí, falando dos planos, né? 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
0: 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São 7h12, começou o Antena Ligada.
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1: 7:12, sexta-feira, 3 de julho de 2026. Está no ar o programa Antena Ligada, edição número 6.524.
0: Produção e a apresentação de Vanderlei Garcia Filho
1: e Claudinei Antônio Julião.
0: Reportagens policiais Assis Duarte.
1: Direção geral Dr. Vanderlei Garcia.
0: Às 7:12, as manchetes do programa de hoje.
1: Sete e doze. Valdemar diz que Michele Bolsonaro não quer participar de campanha de Flávio Bolsonaro.
0: Renan Santos anunciou Haroldo Medina como vice em chapa à presidência da República.
1: Nome de Cláudio Castro aparece em lista de bicheiro Adilcinho.
0: Vaticano exclui grupo ultraconservador da Igreja Católica e excomunga os bispos.
1: Técnico pede que alunos faltem a aula por jogo da Inglaterra na Copa e gera reação do governo.
0: 7:13, destaques do esporte.
1: Em jogo maluco, Portugal virou o jogo em cima da Croácia.
0: Também ontem, Espanha garantiu vaga e a Suíça, hoje de madrugada, garantiu sua classificação.
1: Copa definiu hoje os últimos classificados para as séries de oitavas da Copa do Mundo.
0: Nova fase começa amanhã com dois jogos. O Brasil é domingo às 5.
1: Casemiro treina e deve ser confirmado no meio-campo do Brasil.
0: 7:13, as manchetes locais e regionais.
1: Santa Casa Regional de Jales inaugurou esta semana novos espaços para atendimento e conforto dos pacientes.
0: Segundo o presidente Edson, o hospital já tem os recursos para finalizar a ampliação dos leitos na UTI.
1: Polícia registra ocorrência envolvendo furto de gado e pagamento falso com inteligência artificial.
0: 7:14.
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1: 7:14, o Globo. Polícia Federal mira Rodrigo Bacelar, Adilcinho, Pastor Márcio Pôncio e Marco Antônio Cabral em nova fase da Operação Unha e Carne.
0: Folha de São Paulo, Flávio diz aos Estados Unidos querer se libertar do Mercosul e propõe alívio a empresas de cartão de crédito.
1: O Estado de São Paulo, tarifas de Trump. Estados Unidos abre consulta pública sobre políticas e práticas do Brasil sob a seção 301.
0: Correio Brasiliense, primo que denunciou suspeita de matar casal em Belo Horizonte, diz ter sido dopado.
1: O Popular Goiás, Henrique, da dupla com Juliano, passou por cirurgia de emergência após sentir dores durante show em Pernambuco.
0: Diário Catarinense, Brasil entrega plano aos Estados Unidos para barrar tarifa de 25% e mantém posição sobre o PIX.
1: Valor Econômico São Paulo, CVM edita resolução para aumentar controles contra lavagem de dinheiro.
0: A crítica, empresas ampliam investimentos e reforçam confiança no futuro na Zona Franca de Manaus.
1: Estado de Minas, fim do sinal vermelho. Belo Horizonte anuncia inteligência artificial que lê trânsito e controla semáforos.
0: Jornal do Comércio, Ministério Público de Pernambuco pede que policiais paguem R$1 milhão por chacina em Camaragibe. Defesa rebate as acusações.
1: 0 hora Rio Grande do Sul, será que pode nevar? Temperatura despenca e põe no Rio Grande do Sul em alerta no dia de hoje.
0: Agora 7:16.
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1: 7:16. Valdemar Costa Neto, presidente do PL, disse ontem, em entrevista à Rádio Gaúcha, que Michele Bolsonaro não quer participar da campanha de Flávio Bolsonaro, que talvez não dispute uma vaga no Senado.
0: Eu sinto que ela não quer participar, afirmou Valdemar, ao ser questionado sobre a presença de Michele na campanha. Ainda assim, afirmou que a situação entre Michele e Flávio está totalmente resolvida.
1: Conforme Valdemar, a campanha segue normalmente após uma reunião realizada com Flávio Bolsonaro na quarta-feira, dia 1º.
0: Valdemar afirmou que a saída de Michele representa uma perda para o partido. Segundo ele, Michele comunicou pessoalmente que gostaria de deixar a presidência do PL Mulher na terça, dia 30. Durante a conversa, ela também teria indicado que talvez não fosse mais candidata ao Senado pelo Distrito Federal.
1: Valdemar também criticou Michele Bolsonaro por compartilhar um vídeo do ex-governador do Rio de Janeiro, Antônio Garotinho, do Republicano, sobre festas que teriam sido promovidas por Vorcaro. Para ele, a ex-primeira-dama errou ao divulgar um conteúdo cuja veracidade não estaria confirmada.
0: Segundo Valdemar, Flávio reconhece que não deveria ter procurado Vorcaro mesmo após a prisão, mas afirmou que o Banco Master não estava, até então, sob a acusação, quando o dinheiro foi solicitado.
1: No dia 24 de junho, a ex-primeira-dama publicou um depoimento em suas redes sociais, em que disse ter sido maltratada e humilhada por Flávio Bolsonaro. Em dois vídeos, Michelle expõe uma briga com Flávio e diz que eles não se falam desde o fim de 25.
0: A discussão dos dois envolve a disputa pelo palanque do PL no Ceará, em que o partido tentou se aliar ao ex-governador Ciro Gomes, do PSDB, apoio esse que é criticado por Michelle.
1: A ex-primeira-dama alega que não fez o depoimento com o objetivo de ser candidata no lugar de Flávio Bolsonaro, ao rebater, entre aspas, fofoqueiros vazadores de informação que, segundo ela, dizem que ela ficou incomodada com a escolha do senador como presidenciável.
0: Agora, às 7h18, o pré-candidato à presidência da República pelo partido Missão, Renan Santos, anunciou ontem em Caxias do Sul, na Serra do Rio Grande do Sul, o nome de Haroldo Medina para compor a chapa ao seu lado na condição de vice-candidato a vice à presidência.
1: O convite foi feito durante o evento da legenda no município gaúcho, após Medina homenagear Renan com a medalha e dizer que dividiria a honraria com ele.
0: Renan se emocionou ao receber a homenagem e disse que ainda precisava se provar e vencer a eleição para merecer tal medalha.
1: Na sequência, Renan convidou Medina para ser seu vice na disputa presidencial. No mesmo instante, Medina aceitou o convite.
0: Medina é tenente-coronel da reserva da Brigada Militar do Rio Grande do Sul. É jornalista e filiado ao partido Missão. Já disputou eleições para prefeito de Canoas, governador do Rio Grande do Sul, deputado estadual e vereador em Porto Alegre. Nas eleições de 2014, 18 e 24, ficou na condição de suplente.
1: 7h19. O nome do ex-governador do Rio de Janeiro, Cláudio Castro, do PL, aparece em uma lista encontrada pela Polícia Federal e é atribuída ao bicheiro Adilcinho, alvo da quinta fase da operação O Encarne, deflagrada ontem.
0: De acordo com a apuração do repórter Mohamed Saig, a lista cita a doação de R$3.200.000 para o candidato Cláudio Castro. O ex-governador caçado concorreu à reeleição em 2022.
1: Castro governou o Rio de Janeiro de 2021 a 2026, quando renunciou um dia antes do julgamento do TSE, que determinaria a cassação e ineligibilidade dele.
0: A lista reúne supostos pagamentos indevidos, doações eleitorais e contabilidade vinculada à lavagem de dinheiro e nomes de agentes políticos do Rio de Janeiro.
1: Adilcinho Oliveira Coutinho Filho, o Adilcinho, é alvo de um mandado de prisão na operação de ontem, ainda que já está preso. Apesar de aparecer na lista de Adilcinho, Cláudio Castro não é alvo desta quinta fase da Unicarne.
0: De acordo com fontes, a par da apuração, o nome de Castro e de outras pessoas constam da lista, mas não foram alvo da operação porque a Polícia Federal está aprofundando os contatos e investigações.
1: A Polícia Federal deflagrou a quinta fase da Operação Unicarne ontem para investigar esquemas de lavagem de dinheiro da cúpula do Jogo do Bicho e possíveis conexões com integrantes dos poderes executivo e legislativo do Rio de Janeiro.
0: O pastor e empresário Márcio Pôncio foi preso preventivamente em um flat na Barra da Tijuca, sendo investigado por suposta ligação com a denominada Máfia do Cigarro.
1: Além de Pôncio, o ministro Alexandre de Moraes do STF expediu mandados de prisão contra Adilcinho e o ex-deputado Rodrigo Bacelar, que já se encontravam presos por fases anteriores da mesma operação.
0: Agora, 7h21. O Vaticano excluiu ontem a Fraternidade São Pio X do grupo católico ultraconservador, que desafiou o Papa Leão XIV da Igreja Católica.
1: A Santa Fé anunciou ainda a excomunhão dos bispos ligados à organização, declarou inválidos os sacramentos celebrados por eles e orientou os fiéis a não aderirem ao grupo.
0: Segundo o Vaticano, a Fraternidade São Pio X está oficialmente em cisma com a Igreja Católica, o que significa que a entidade não foi oficialmente separada da ordem da Igreja.
1: A decisão foi anunciada um dia após a Fraternidade desafiar o Papa Leão XIV a ordenar 4 bispos sem autorização da Santa Fé, em uma cerimônia realizada em Ocone, na Suíça, considerada pelo Vaticano um ato cismático.
0: A Fraternidade São Pio X defende o retorno das missas em latim e rejeita parte das reformas que foram adotadas pelo Vaticano há mais de 60 anos.
1: Além da excomunhão dos bispos, o Vaticano advertiu os católicos de todo o mundo que a Fraternidade São Pio X agora celebra sacramentos de forma ilícita e não pode oficiar casamentos nem ouvir confissões com validade perante a Igreja Católica.
0: A Santa Sé também afirmou que os padres e fiéis leigos que aderirem ao grupo ultraconservador dissidente passam a ser considerados em situação de cisma e serão excomungados.
1: 7h22. Vai vendo o Brasil. A Inglaterra está nas oitavas de final da Copa do Mundo e vai encarar o México no próximo domingo no Estádio Azteca, na Cidade do México. O horário da partida, no entanto, virou assunto fora dos gramados.
0: O técnico Thomas Tuchel pediu aos pais, os ingleses, que deixem os filhos acompanharem a partida de futebol, mesmo que isso signifique faltar à escola no dia seguinte. O primeiro-ministro do Reino Unido, Keir Starmer, não gostou nada da ideia e da falha do treinador da seleção.
1: O confronto está marcado para 1h de segunda-feira no horário da Inglaterra, 9h da noite no domingo, em horário de Brasília.
0: Caso haja prorrogação e disputa por penais, a partida pode terminar próximo das 4h para os ingleses. Após a classificação às oitavas, o técnico inglês fez um apelo aos pais.
1: Disse o técnico: escreva uma justificativa para a escola e deixe as crianças assistir o futebol. Vamos lá? Elas ainda terão muitos dias de aula pela frente, mas a Copa do Mundo acontece apenas a cada 4 anos. Deixe que assista o jogo com tranquilidade.
0: 7h23 na Rádio Antena 102. 7h33. Tem mais uma. A Polícia Federal, vou falar. Ainda que entraram 1000 novos agentes, né, Delay? Me parece agora no mês de abril que começaram a trabalhar, mas está precisando, porque é todo de uma mandada. Vamos às notícias aqui que estão sendo publicadas agora pelo portal G1.
1: A polícia defragou hoje a Operação Exchange, com o objetivo de desarticular uma organização criminosa especializada em lavagem de dinheiro, proveniente do tráfico internacional de drogas.
0: São 11 mandados de prisão temporária e 7 foram cumpridos até a última atualização da reportagem agora há pouquinho. Entre os presos está Estela Stephanie Nunes Henrique de Oliveira. Ela é alvo das sanções dos Estados Unidos impostas na quarta-feira por suposta ligação com a facção criminosa, o primeiro comando da capital, o PCC, em São Paulo.
1: Todos os presos serão levados para a sede da Polícia Federal em São Paulo. O empresário Victor Henrique de Oliveira Shimada, também alvo da operação das sanções dos Estados Unidos, está entre os procurados pela Polícia Federal, mas está foragido.
0: É estranho, né, Delay? Precisou sair o start lá dos Estados Unidos
1: para pegar todo mundo.
0: É, e para hoje...
1: Quem está praticando coisas ilícitas.
0: Né? É, exatamente. Precisou dar o start lá para hoje. Muita coincidência essa.
1: E aí, por outro lado, você vê depoimentos aqui no Brasil de autoridades que investigam e muito, e combatem e muito o tráfico e a lavagem de dinheiro, principalmente do CV e o PCC.
0: 7h25, previsão do tempo.
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0: Hoje não chove, mínima 15, máxima 29, está 17 graus agora. E o sol já nasceu, hein? Mas faz tempo que tá 17 graus. Desde próximo às 5 da manhã, meio que embaçado aí a temperatura. Para o final de semana, pode se preparar. Amanhã, sábado e domingo, a mesma previsão. 16 a mínima, 29 a máxima, não chove. Segunda, 16 a mínima, 30 a máxima, também não há previsão de chuva. Olhando para o tempo nos próximos dias, pessoal, vai subir a temperatura a partir do dia 15, hein? A mínima 23, a máxima 35 graus. Aquela informação que nós passamos aqui, de acordo com o que tinha no portal do tempo, sobre uma possibilidade de chuva, ela não se confirma mais neste momento. Vamos aguardar aí os próximos dias para ver se vai vir uma chuvinha em julho. Mas, a princípio, uma alteração meio fora do convencional, né? Julho com muito calor na virada da quinzena.
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0: 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Vamos cumprimentar os aniversariantes de hoje, né? Nós cumprimentamos o Wilson Julian. Wilson Julian faz aniversário hoje. O Valdir Sérgio Oliveira também está comemorando o seu aniversário. Parabéns, felicidades aí a todos que nesta sexta-feira estão trocando de idade. A Meire Cristina, o Rildo Meirelles, também aniversariante de hoje. O Carlinho Merloto, a Isabel Calgaro, parabéns, felicidades. A Silvinha Gomes, eu acho que não está residindo mais aqui em Jales. O Zé Pereira, que trabalha na prefeitura lá em Ponta Linda, faz aniversário nesta data. Parabéns, felicidades. Muito obrigado aí pela companhia de vocês, pela audiência. E nós estamos já de olho nos aniversariantes de amanhã. Vamos ver se a gente consegue visualizar. Amanhã, dia 4, teremos o aniversário do Igor Santana, meu amigo Igor, poeta, cantor, faz palestras e também trabalha na Rádio Assunção. O Igor Santana amanhã faz aniversário. O Cristiano Pires Martins, o Cristiano é professor da FATEC Jales, felicidades, tá? Também o Guto, o Carlos Augusto Mendes Augusto. O Carlos Augusto Mendes é o Guto, que tá lá no Mato Grosso, né, Assis? Faz aniversário amanhã. Parabéns aí a todos, já adiantando. E também a Vanessa Lanzoni, já é para segunda-feira, né? No domingo, na verdade, que faz aniversário. Felicidades aí a todos que hoje ou amanhã, ou mesmo no domingo, no final de semana, estarão comemorando o seu aniversário.
1: 7 horas 28 minutos.
0: Vamos fazer uma paradinha, retornaremos daqui a pouquinho com mais informações. E tem uma nota interessante aqui que eu estava vendo, até foi achada, localizada pelo seu Assis. Prefeitura está oferecendo até 30 mil para servidor deixar o cargo. Vamos ver isso.
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0: 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Segunda-feira, 6:30.
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0: São 7:40. A divisão de agropecuária da Secretaria de Agricultura e Abastecimento do Estado de São Paulo, e em especial aqui de Jales, nós recebemos o comunicado, né? Senhores citricultores, a Defesa Agropecuária informa aos citricultores que tem até o dia 15 de julho para entregarem o relatório semestral de inspeção de pomares pelo sistema GEDAV, referente ao primeiro semestre. O relatório é obrigatório e inclui inspeções para identificação do greening e também do cancro cítrico. Normalmente os fruticultores, né, quem trabalha na área já sabe, mas é sempre bom, né, Delei, dar uma relembrada. Está feito aqui o aviso e agradecemos ao chefe da divisão em Jales, o Felipe Guerra Gobi. Muito obrigado aí pela mensagem, sempre à disposição para informar. Delei, com muito pesar, hoje pela manhã, fiquei sabendo quando nós chegamos aqui, a informação do falecimento do senhor Alício Frassato. Seu Alício, muito conhecido em Jales, uma pessoa extremamente carismática e que tem toda uma história e uma vida de doação ao próximo, né? Comentava contigo, ainda trabalhava na veterinária quase 40 anos atrás. Saudoso João Guice, ele todos os dias pela manhã, todos os dias ele ia até a veterinária e ficava no canto do balcão, falando sobre as ações do dia, né? E os dois eram ligados
5: ao Lar São Vicente de Paulo já naquela época e faziam ações de doações, de ajuda, de buscar pessoas, enfim. E esse trabalho do seu Alício nunca parou, pelo menos desde que eu conheci, e ontem ele estava adoentado e lutou bravamente aí nesses últimos tempos. Seu Alício Frassato já está sendo velado aqui em Jales e o sepultamento está marcado para as 14 horas. A toda a família Frassato, os nossos sentimentos, os sentimentos da equipe da Rádio Antena 102. 7:42 na Rádio Antena, 7:42. Vamos até Adamantina, Deleire. Notícia curiosa essa daqui, né?
6: Bem curiosa. Servidores da Prefeitura de Adamantina podem aderir ao PVDI, Programa de Desligamento Voluntário Incentivado, até 30 de setembro de 26. A medida destinada exclusivamente aos servidores públicos aposentados pelo RGPS, Regime Geral de Previdência Social, antes da vigência da emenda constitucional número 103/2019, ocupantes desses cargos efetivos sob o regime da CLT Consolidação das Leis do Trabalho, oferece incentivo de até R$30 mil de indenização.
5: Conforme está sendo publicada, a Prefeitura, para proporcionar uma transição segura aos servidores que optarem pelo desligamento voluntário, o PDVI prevê incentivos financeiros e entre eles está a indenização correspondente a uma remuneração mensal para cada ano de efetivo exercício, limitada a R$30 mil, com possibilidade de acréscimo de até 10% para complementação proporcional de períodos iguais ou superiores a 6 meses.
6: Isenção de imposto de renda sobre os valores pagos a título de incentivo financeiro.
5: Pagamento da indenização e de verbas rescisórias devidas, como saldo de salário, 13º salário proporcional e férias proporcional acrescidas do terço constitucional em até 10 dias após a publicação do ato do desligamento.
6: Como forma de garantir transparência e segurança aos interessados, a Secretaria Municipal de Administração informou que disponibiliza, por meio do Departamento de Recursos Humanos, simulações individualizadas dos valores estimados que cada servidor poderá receber.
5: O programa conta com a doação orçamentária de R$150 mil, proveniente de recursos do superávit financeiro do exercício anterior. Em razão do limite orçamentário, as adesões serão analisadas conforme a ordem cronológica de protocolo dos pedidos. Após o esgotamento dos recursos previstos, novos requerimentos serão indeferidos até que haja novos recursos em caixas para atender a este programa, o PDVI, em Adamantina, portanto. E também já são funcionários aqui que fizeram carreira, né, Delei? Que foram aposentados antes da emenda 103, que foi em 2019, na reforma da Previdência pelo regime geral. Esta semana, né, Delei, nós tivemos na Santa Casa acompanhando toda a cerimônia e depois, inclusive, acompanhados pelo Rafael e pelo Dr. Fernando Viola, que estava junto com ele, né? Nós vimos todos os departamentos e espaços que foram inaugurados. Um descanso para médico, apartamentos dele e muito bacanas, né? Que foram criados para os médicos, um período de descanso, com cama, com toda a estrutura mínima necessária para que ele possa passar ali algumas horas se recuperando, em especial aqueles que têm jornadas mais extensas ou que são de fora, que estão em atividade dentro do hospital. Também o espaço de ultrassom, de ecocardiograma e a densitometria óssea, exames que agora a gente até divulga aqui nos nossos espaços comerciais, são oferecidos pela Santa Casa. Um espaço muito bacana, fica ali junto à entrada principal do hospital e a parte da maternidade, né? A parte da maternidade tem ali uma cachoeira, você viu a foto, né, Dele? Bem diferente, e o hospital anunciou essas etapas todas, várias pessoas estavam presentes, o prefeito de Aspásia e o Tchãozinho, o Ivan, prefeito de Aspásia e o Tchãozinho, que é o prefeito de São Francisco, estavam lá, o Bruno de Paulo, o Delei, vereadores aqui de Jales. Foi um evento rápido, mas bastante interessante, e nós, na ocasião, entrevistamos o presidente da Santa Casa Regional de Jales, o Edson Roberto da Silva, para falar sobre esses espaços inaugurados e uma notícia boa que nós ficamos sabendo, né? O hospital já tem a quantia financeira necessária para terminar a ampliação dos leitos de UTI e equipá-los.
7: Sobre o evento que reuniu convidados para a apresentação de novos espaços que já estão, inclusive, em atendimento aqui na Santa Casa de Jales, especialmente na área da ultrassonografia, espaço de exames, né, Edson? Bom dia.
8: Bom dia, Claudinei, bom dia, ouvintes da Antena. É um prazer novamente usar os microfones dessa emissora para falar sobre a nossa Santa Casa Regional de Jales. Hoje a gente está fazendo a inauguração da ampliação dos nossos serviços de ultrassonografia, densitometria óssea, ecocardiograma. Para atender melhor os nossos clientes, ter um diagnóstico mais eficiente e principalmente receber bem os nossos clientes aqui na Santa Casa Regional de Jales.
7: Essa ampliação, este aumento nos serviços, também agilizou os procedimentos que já são feitos aqui no hospital, Edson?
8: Sim, com certeza. Agiliza, principalmente para os pacientes, os clientes e pacientes que estão internados na Santa Casa, quanto aos serviços externos também que a gente está prestando para os clientes particulares, planos de saúde, que também são atendidos hoje aqui na nossa Santa Casa. Então, é ampliação de serviços para nossa Santa Casa. Com isso, a instituição passa a ganhar também e ter recursos.
7: Quanto mais procedimentos, a gente imagina, melhor para o fluxo de caixa, né?
8: Sim, com certeza. E sabe que a instituição sempre precisa disso, né? O fluxo de caixa aqui é dinheiro finito para despesas infinitas.
7: Então, sempre uma conta complicada para fechar, é uma matemática difícil.
8: É uma matemática difícil para fechar. Mas graças a Deus, hoje a Santa Casa tem as finanças sob controle. A gente fez essas ampliações, tudo com investimento próprio, agariados aí através de doações, eventos feitos pela Santa Casa. E graças a Deus, a gente sempre tem melhorado aí a nossa instituição para atender bem o nosso cliente.
7: Ô Edson, também na parte maternidade, repouso dos médicos, já havia essa programação há um tempo de fazer algumas melhorias, né?
8: Sim. Hoje a gente fez a ampliação e a melhoria da parte de maternidade para receber os partos humanizados, né? E também estamos aí com... para ser pré-aprovado a gestação de alto risco. Então, nós adequamos a maternidade para receber esses tipos de serviços.
7: Bom, com estas ampliações, com esses serviços que estão sendo entregues, também fica agora a expectativa de obras mais robustas. A gente está falando aqui da UTI. Como é que está hoje? Qual que é o estágio, uma vez que tem sido feito várias campanhas, a comunidade tem participado, vocês têm divulgado a importância e a necessidade, inclusive, do hospital ter esta ampliação de número de leitos. Como é que está hoje essa obra, ainda na parte física, e que estágio está?
8: Os leitos de UTI hoje se encontram na fase da parte de alvenaria já construída, agora fazendo a passagem de gases, né? E mais breve possível, agora dentro do mês de julho, já vamos começar a quebrar a parede para unificar as duas unidades. Vai ser um trabalho difícil, que vai ser trocar a roda do trem com ele trabalhando, né? Então é um pouquinho mais demorado. Mas a gente quer ver se até o final do ano já estamos com a inauguração prevista aí.
7: Você usou o trem como um exemplo comparativo e eu digo, esse trem está com combustível de caixa para equipamentos que a gente imagina não são baratos, né, Edson?
8: Sim. Como é os 10 litros de UTI hoje é uma necessidade que a Santa Casa de Jales precisa para atender a nossa regional, que são compostas aí dos 16 municípios, nós conseguimos, graças a Deus, já ter todo o recurso para fazer esse investimento.
7: Edson, parabéns aí pelo trabalho que vocês estão fazendo, mantendo sempre ativa a Santa Casa, agora o Hospital Regional, né, que atende uma região inteira, com obras, com investimentos e com uma informação muito importante que a gente sempre vê com muito cuidado, né, que é quando se fala de uma instituição filantrópica, que é o caixa, né, sob controle. E é bastante importante, a gente sabe que isso depende de uma gestão e uma dificuldade enorme para que ocorra dessa forma, né?
8: Sim, não é uma gestão fácil de fazer, porque hoje a gente corre atrás de recursos federais, estaduais, e os deputados que têm nos ajudado sempre tem rachado mais esses valores, né? Já tivemos valores expressivos no passado, que hoje são diluídos, porque atende toda uma região, na verdade faz uma campanha política com esses valores. Mas graças a Deus, a nossa Santa Casa, pela eficiência, pela competência que nós temos hoje na parte administrativa, quando buscamos recursos, estamos sendo atendidos.
5: 7:52, Votuporanga. Acontece hoje o seminário para consolidar propostas para o Plano Municipal da Primeira Infância. Grande público prestigiou em Votuporanga a cerimônia de premiação da Olimpíada de Matemática das Escolas Públicas do Estado de São Paulo. A informação não para. Região em ação. Seu Orlando Ribeiro, bom dia.
9: Bom dia, amigos e amigas do Antena Ligada. Vamos com as informações desta sexta-feira. Hoje é dia 3 de julho, 16 graus centígrados nesse instante, temperatura em elevação, mas as previsões dão conta que logo no final da tarde, bem no princípio da noite, né, esse ventinho gelado que já está soprando vai se transformar numa nova frente fria. Inclusive até a expectativa de chuva no domingo. Muito pouca, mas tem. Bom, mas vamos esperar, né? Em Votuporanga, acontece hoje o seminário técnico do Plano Municipal pela Primeira Infância, PMPI, reunindo especialistas, profissionais das diversas políticas públicas, representantes de instituições, conselhos, organizações da sociedade civil e a população para discutir e validar as propostas que irão compor o plano decenal voltado às crianças de 0 a 6 anos. O evento será realizado durante todo o período da manhã no auditório da cidade universitária da Unifev e representa uma das etapas mais importantes do processo de construção do plano, iniciado com levantamentos técnicos, escutas com crianças, encontros temáticos e consulta pública online. Um dos destaques da programação será a participação de crianças da rede municipal que irão validar, durante uma oficina especialmente preparada para elas, as contribuições obtidas nas escutas realizadas nas escolas. A atividade reafirma o compromisso em garantir o direito à participação infantil previsto no marco legal da primeira infância. Que bom, tomara que dê tudo certo. Ontem à noite, no ginásio de esportes Jane Maria de Lacerda Soares, popularmente conhecido como CSU, né, aconteceu a cerimônia de premiação das Olimpíadas de Matemática do Estado de São Paulo, né, das escolas públicas. Né, as crianças, os jovens, até o terceiro colegial, né, do ensino infantil, até o ensino médio, receberam aí as suas medalhas de ouro, prata e bronze. Olha, é um evento espetacular, tinha gente saindo pelo ladrão, né? Não tinha nem como estacionar, só que curiosamente nenhuma das autoridades de Votuporanga esteve presente. Apenas e tão somente professores, supervisores, coordenadores pedagógicos, diretores das escolas públicas, mas autoridade, vereador, nenhum, talvez porque não vê muita importância nisso, né? Então, a premiação aconteceu durante praticamente toda a noite, começou por volta das 7 horas e tinha uma quantidade incrível de crianças, de jovens e de familiares. Bom, e para a gente em terminar, né, a gente está dizendo aí que um vereador de Votuporanga, ele está querendo implantar um centro TEA paulista, né, de transtorno do espectro autista paulista. É o vereador Bozo. A visibilidade do autismo na sociedade tem crescido e ele acredita então que há necessidade de que o consórcio intermunicipal da região, o Sinorp, tente junto ao governo de São Paulo a instalação em Votuporanga de uma unidade do Centro de TEA Paulista e do Centro de Cidadania da Pessoa com Deficiência com abrangência regional. De acordo com o vereador, Votuporanga apresenta características que justificam a realização de estudos para pleitear o equipamento, especialmente por sua condição de município polo da região noroeste paulista, exercendo relevante influência regional nas áreas da saúde, assistência social, educação e prestação de serviços públicos. De Votuporanga para a Antena Ligada, falou Orlando Ribeiro.
5: Daqui a pouquinho o Assis Duarte vai falar sobre uma ocorrência envolvendo gado, né? Uma compra que foi negociada, houve um pagamento via TED, e o gado estava em transporte. Quando o vendedor percebeu que se tratava de um golpe, e sabe como foi aplicado esse golpe? Usando a inteligência artificial. É mais uma preocupação à polícia e para as pessoas de bem, né? Então fiquem atentos, o Assis vai desenrolar toda essa história, contar os detalhes em instantes no noticiário policial. Mande a sua mensagem, participe conosco, deixa aqui registrado que você está ouvindo o programa Antena Ligada e daqui a pouco o sorteio de um rodízio.
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1: 8 horas em Jales. 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
9: Aos amigos do Antena Ligada, estamos chegando nesta sexta-feira com as informações do plantão policial. A base operacional, a Polícia Militar Rodoviária, atendeu, portanto, um tombamento na rodovia ASPA 561, a Jarbas de Moraes, liga Jales a Santo Albertina. No quilômetro 20, o condutor de uma motocicleta, ele perdeu o controle, saiu da pista, tombou numa caixa de água.

0: águas fluviais. Ele teve ferimentos graves, está sendo socorrido. Portanto, aconteceu no quilômetro 20 da rodovia Jarbas de Moraes, Jales a Santa Albertina, Jarbas de Moraes, no quilômetro 20. Tombamento com uma vítima. Nós tivemos também, pela Central de Polícia Judiciária, golpe, estelionato na rua Dirce Líbero dos Santos. A vítima registrou um boletim de ocorrência. Ao verificar o extrato bancário, constatou a realização, no dia 26 do mês passado, 6, duas compras indevidas no seu cartão, totalizando R$21 mil. Ele contesta, ele não fez essa compra, registrou um boletim de ocorrência. Um ato obsceno também registrado ontem na rua 3, no terminal rodoviário em Jales. A Guarda Civil Municipal foi assinada via Central de Controle Operacional, foi para o local onde havia, portanto, a informação do ato obsceno. Portanto, eles acompanhou esse caso e registrou a Central de Polícia Judiciária. Também tivemos a invasão de domicílio na rua Antônio Finotello, na Coab, uma Coab de Ponta Linda, Coab habitacional de Ponta Linda. A vítima diz que tem uma casa do CDHU e essa casa, essa residência, foi invadida. Furto, Manuel Leão de Carvalho, Ponta Linda, é um furto. Furto de um aparelho de celular, a rua Manuel Leão de Carvalho. Procurado é capturado na rua Rio de Janeiro, na Coab Dercílio Joaquim de Carvalho. Havia um mandato expedido pela justiça e foi cumprido pela polícia. Policiais militares apresentou o mesmo à Central de Polícia Judiciária. Estelionato na rua Pedro Goldoni, na Vila União. Vítima diz que recebeu um contato passando por um promotor, dizia que era promotor de justiça e que ele havia ganho uma ação da justiça. Tinha que passar alguns dados para ele para poder receber. Após, portanto, contato foi feito, ele percebeu que foi feito dois PIX no valor de R$1.200 e o outro no valor de R$3.500 na conta dele. Ele registrou o boletim de ocorrência à Central. Acidente com vítima, Avenida Francisco Jales, uma Honda, uma NXR-160, Bros 2022, preta, e uma caminhonete, é um modelo caminhonete 2022, branca, da Secretaria de Saúde, é uma ambulância, acabou se envolvendo, foi registrado o boletim de ocorrência também à Central. Nós tivemos grande apreensão de gado em Votuporanga, suspeito de golpe por TED falso. Ontem, uma ação conjunta da Polícia Militar e Polícia Civil da cidade de Votuporanga resultou-se na apreensão de uma carga de gado, detenção de um suspeito, ontem à tarde. O proprietário do gado é de Fernandópolis, teria sido vítima de um golpe durante uma negociação dos animais. Comprador enviou um suposto comprovante de um TED que posteriormente foi identificado como falso, possivelmente produzido com o auxílio da inteligência artificial. Portanto, acreditando que o pagamento havia sido feito, realizado, o proprietário autorizou que o funcionário entregasse os animais ao motorista de um caminhão responsável pelo transporte. Pouco tempo depois, ao perceber que o valor não havia sido acreditado na sua conta, entrou em contato com o banco e foi informado que a conta bancária constante no comprovante sequer existia. Então, falso. Diante da situação, a vítima acionou imediatamente as forças de segurança, policiais militares, policiais civis, e iniciaram a operação. Conseguiram localizar o caminhão amarelo da vicinal Valentim Gentil. Realizou abordagem e detenção dos suspeitos. O caso segue sendo apresentado à Polícia Civil de Votuporanga, apresentado ontem à tarde, no início da noite. E ainda a polícia está investigando esse caso. O fato que chamou a atenção é de que, mesmo após a abordagem dos policiais, a pessoa que teria enviado o falso comprovante continuava conversando com o proprietário do gado por meio de WhatsApp, afirmando que iria resolver a situação sem demonstrar saber que os ocupantes do caminhão haviam sido detidos. Portanto, no caminhão havia duas pessoas, um condutor e mais uma pessoa, e foram presos pela polícia na cidade de Votuporanga. Trabalho da Polícia Militar, da Polícia Civil. E nós tivemos também a região, principalmente a região de Presidente Prudente, Mirante do Paranapanema, Pirapozinho, no Paraná, uma operação também contra furto de gado. Operação Laço Falso. Operação Laço Falso prendeu dois suspeitos de integrar uma quadrilha de furto de gado na região. A Polícia Civil deflagrou grande operação para desarticular um grupo criminoso especializado em furto de rebanho bovino no Oeste Paulista. Dois homens foram presos também durante o cumprimento desse mandato em Presidente Prudente. Também 16 mandados foram expedidos, dois está preso. Portanto, acontece o Presidente Prudente, Mirante do Paranapanema, Pirapozinho e no Paraná. Quatro furto de gado. Foi ontem dois presos, 16, portanto, o mandato está sendo cumprido. A informação que, nesse golpe aqui, mais de 100 mil reais foi, portanto, prejuízo de uma das vítimas. E nós tivemos posto em Araçatuba, tem 10 bombas lacradas por suspeito de fraude contra o consumidor. O Instituto de Pesos e Medidas do Estado de São Paulo interditou 10 bombas de combustível de um posto de Araçatuba ontem. A ação ocorreu durante uma vistoria de rotina, quando os fiscais constatou indício de adulteração no volume do combustível entregue ao cliente, prejudicando quem abastecia no local. De acordo com o órgão, maior irregularidade foi flagrado com o medidor. A cada 20 litros, computadores da bomba, o motorista recebia cerca de quase 10% a menos. Um prejuízo de 10% nos abastecimentos foi lacrado as bombas desse posto na cidade de Araçatuba. E um alerta, a Secretaria de Segurança Pública de São Paulo alerta para um novo golpe digital que está sendo usado. Usa o nome do órgão para roubar dados dos cidadãos. Mas vamos lá. A Secretaria de Segurança Pública de São Paulo emitiu um alerta urgente sobre nova modalidade de golpe digital aplicado por criminosos que usam indevidamente nomes e o endereço do órgão estadual. Nos últimos dias, diversas pessoas procurou pasta para receber aí, tinha recebido e-mails, ligações telefônicas, suspeita e tinha como objetivo final o roubo dos dados pessoais. De acordo com o comunicado oficial, os golpistas entram em contato informando falsamente que a vítima precisa comparecer à unidade da secretaria para prestar depoimento. A justificativa inventada pelos criminosos é de que os dados do cidadão teriam sido supostamente utilizados por terceiro para emitir cartões de crédito. Durante a ligação, os bandidos solicitam que a pessoa confirme informações confidenciais para garantir que estão falando com o titular da linha. Com esses dados na mão, a quadrilha abre contas bancárias, realiza compras em nome das vítimas, contratam financiamentos e chegam a fraudar os benefícios governamentais. A Secretaria de Segurança Pública enfatizou que não realiza esse tipo de contato com a população. É recomendada atenção redobrada diante das chamadas vindas de números desconhecidos. Orienta, portanto, as pessoas: nenhum dado pessoal deve ser repassado a estranhos por telefone. Caso receba uma abordagem semelhante, o cidadão não deve fornecer nenhuma informação e precisa registrar imediatamente um boletim de ocorrência à Polícia Civil e pede aí ser feito em uma das delegacias físicas ou até mesmo pela internet. No caso de Jales, a Avenida João Amadeu, a Central de Polícia Judiciária. Foram essas informações do plantão policial para os ouvintes do Antena Ligada.
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0: 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Sextou, Brasil, dia 13 de julho de 2026, na sua folhinha. Hoje é dia de sortear um rodízio daqui a pouco aos nossos ouvintes todos que concorreram ao rádio pela manhã. Quem não ganhou o rádio tem a oportunidade daqui a pouquinho de ganhar um rodizão daqueles, né? E vai fazendo o seguinte: manda a sua mensagem com palpite, Brasil. Noruega, parece que contra o Japão havia uma expectativa diferente da Noruega. Deleizão, antes de entrarmos em seleção definitivamente, mas isso não é bom, Delei, quando haja uma confiança exagerada. Não, é só a Noruega, o Japão era mais perigoso, ou você não concorda? O torcedor, ele só não está se manifestando, mas nas ruas, ontem mesmo, visitando algumas empresas, pouco se falou do jogo, já confiantes que o grande adversário do Brasil nesse momento é a Argentina, já vendo uma fase daqui a 2 jogos, no caso, né? Teria que passar agora pela Noruega e muito provavelmente pela Inglaterra ou México, e depois a seleção argentina. Está tendo um excesso de confiança?
10: Desde que não tenha na seleção brasileira, né,
0: Cláudio? O torcedor não muda nada.
10: O torcedor, né? A gente fica muito confiante, realmente, né? A gente o torcedor quer a vitória do Brasil, acha que o Brasil tem muito. Aliás, o Brasil tem muito mais time que a Noruega. Só que você está vendo surpresas e mais surpresas da Copa do Mundo.
0: Está complicado.
10: Está complicado. Então não tem mais aquele velho jargão que já está sendo usado direto. Não existe time mais bobo.
0: Ninguém bobo.
10: Mas desde que a seleção brasileira, os jogadores, a comissão, o técnico, não estejam com essa que já ganhou, ter muito mais time que a Noruega, está tudo certo. O torcedor tem o direito de achar que está
0: beleza.
10: Eu não acho que é fácil, não. Tanto a Noruega se passasse e passou, não é fácil. E o Japão também.
13: É, não, o Japão.
10: Não, o Japão já tinha vencido. É Noruega e.
13: Inglaterra ou México?
10: Não, né? A Noruega venceu.
13: A Noruega venceu.
10: Gana.
13: É, foi uma seleção. Senegal, né? Senegal, não foi? Não foi Senegal? É tanto jogo na cabeça, deixa eu voltar aqui. Vamos pegar a Noruega aqui, ajuda pelo mapinha. Eu sei que você. É, Costa do Marfim.
10: A Costa do Marfim. Eu, por exemplo, eu acho que a Costa do Marfim seria mais complicado jogar pro Brasil do que a Noruega. Porque a Costa do Marfim tem um time mais leve, tem mais peças craques do que a Noruega. A Noruega tem um cara no meio de campo ali que é o maestro ali, muito bom. Tem que marcar e muito bem marcado. E tem um tal do Haaland lá na frente que já viu, né?
13: Só que eu vejo o Haaland, o Delay, por exemplo, muito diferente do Mbappé, e eu acho que você também, e o próprio Vinícius Júnior, o Messi um pouquinho. É, ele é meio esquema Cristiano Ronaldo, né? É um a menos, né? É um a menos. Oh, para aí, não entendo. É um a menos na composição do time.
10: É, porque
13: na
10: hora ele não marca.
13: Oh, ontem, primeiro tempo.
10: Só que ele resolve, né?
13: Resolve.
10: Quando chega nele.
13: Não, sim.
10: Quando chega nele numa situação de possível gol. Ele não costuma errar, não.
13: Aí chega por exemplo, o Messi não marca tanto, mas ele ajuda um pouco no meio campo. O Vinícius Júnior já ajuda um pouco mais. O Mbappé, ele compõe o meio campo, ele arma, ele muda de lado, é totalmente diferente. Já o Haaland e o Cristiano Ronaldo, ontem, primeiro tempo, eu vi só um pedaço do primeiro tempo, que inclusive estava dando muito mais Croácia. Ele era aquele cara que caminhava com aquele espaço meio duro dele ali, dava aquela corridinha no meio dos zagueiros e só, né? Só que é a hora de resolver, né, Deleuzão? Chama o homem que ele vai lá e faz a parte dele. Então, daqui a pouco a gente fala mais sobre Copa. Gente, são 8 horas e 36 minutos. Ontem, dois jogos abrindo a rodada 16 da Série B, o Brasileirinho, Deleuzão.
10: E o Cuiabá venceu o América em casa por 1-0. Ontem também a Fortaleza venceu a Ponte Preta por 2-0.
13: E com esse resultado, o Fortaleza foi a 28 pontos, é o segundo colocado nesse momento.
10: Perfeito.
13: A classificação, o Vila Nova em primeiro, Fortaleza em segundo, o Novo Horizontino, que amanhã pega o Atlético de Goiás.
10: Em casa?
13: Em casa é o terceiro. Amanhã também o Londrina vai enfrentar o CRB, o Criciúma vai pegar o Sport e amanhã o Goiás pega o Ceará. E depois o domingo?
10: O Náutico pega o Juventude. Aí já na segunda-feira o Botafogo recebe o Avaí, na segunda o Vila Nova recebe o São Bernardo, e fechando a rodada na terça-feira, o Atlético e Operário.
13: Agora são 8 horas mais 36 minutos. Falar um pouquinho dos times de São Paulo. Depois o senhor, por favor, volte para falar também, seu Orlando, sobre um pitaco na Copa, né? Palmeiras, categorias de base, liderando todos os campeonatos, né? E o clube aproveitou a folga dos jogos para reformar os gramados do centro de treinamento. E ainda, Deleuzão, sobre outros clubes, esse é o Palmeiras. O Corinthians está fazendo uma grande limpeza, uma faxina na Neoquímica Arena. O time do Santos recuperando jogadores que estavam contundidos e treinando. Todo mundo trabalhando bastante, mas ainda faltam quase 20 dias para retornar ao Campeonato Brasileiro. Seu Orlando Ribeiro, rimou, hein, Orlandão?
14: E nós estamos de volta dentro do Antena Ligada. Vamos falar de futebol do Palmeiras, né? O Palmeiras que tá muito bem com as crias da academia, né? Com a garotada no sub-17, ele chegou no Campeonato Brasileiro sub-17, o Palmeiras tem 6 jogos e 6 vitórias, né? O sub-11 foi hexacampeão da Belmar International Cup no Japão. O brasileiro sub-20, o Palmeiras encerrou a primeira fase na liderança e agora, na sequência do campeonato, o seu grande adversário vai ser o tradicional rival Corinthians, né? No sub-20 também, no Palmeiras goleou o Guarani e segue 100% no Campeonato Paulista, ou seja, lidera o brasileiro e lidera o paulista. No sub-15 e sub-17, vence também, mais uma vitória aconteceu nesse final de semana. No feminino sub-20, o Palmeiras venceu o Santos pela terceira rodada do Paulista. Então tá aí, né? O pessoal tá comemorando a boa fase da garotada e isso, claro, né? Para o Palmeiras é interessante porque isso vai render dinheirinho lá na frente, né? Din-din, porque esses jogadores serão negociados. Enquanto isso, depois da bem-sucedida troca do campo sintético do Nubank Park, que terminou no mês de março, o Palmeiras está aproveitando esse período sem jogos oficiais do time profissional masculino para reformar os dois campos de grama natural da academia de futebol. O objetivo é disponibilizar as melhores condições de trabalho aos seus atletas e sempre visando performances de excelência. O clube escolheu a grama do tipo da Roma 31, que é da variedade Bermuda, que é a mesma dos estádios da Copa do Mundo 2026, né? Que está sendo disputada lá nos Jogos do Canadá, México e Estados Unidos. Segundo a engenheira agrônoma Maristela Kuhn, contratada pelo Verdão, o novo piso proporciona excelente nível de rolagem da bola, além de oferecer capacidade de recuperação melhor e mais ágil do que outros gramados. A engenheira conta que o projeto desenvolvido a pedido do Palmeiras começou há cerca de um ano, logo após a participação do clube na Copa do Mundo de Clubes da FIFA nos Estados Unidos. De Votuporanga para o Antena Ligada, falou Orlando Ribeiro.
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0: Rádio Antena, 8 horas 41 minutos, 8h41. Tem participação, coloque meu nome no rodízio. Sim, está no rodízio, acho que foi a Cristina, né? A Cristina, lá da Cristética. Ô Cristina, bom dia, pode falar.
1: Meninos, meu palpite para Brasil e Noruega, no jogo de domingo, vamos palpitar aí 3-2. Nós temos um Godzilla, né, no Noruega. É um meme que está rolando na rede. Então, vamos torcer para o nosso país, que tem muitas pessoas que estão torcendo contra, né? E estão torcendo para a Noruega. Se é errado ou certo, eu não sei. Como eu sou brasileiro, eu vou torcer para o Brasil. 3-2, é o meu palpite.
0: Isso aí, Cristina. E não só no esporte, tem muita gente que torce contra em vários setores aí, né, Deleuzão? Ou não trabalham a favor do Brasil. 8h41, bom dia, bom dia, bom dia. Na Rádio Antena 102... 1-0 Brasil, palpite do Fazão, o Cowboy, 3-1 Brasil.
2: Eu acho que vai dar 2-1.
0: Noruega 2...
2: Pro Brasil.
0: 2-0 contra o Brasil, Delay. O palpite do Marcos aqui é 2-0 Noruega. 3-0 Brasil, mais um palpite, bom dia, bom final de semana aos amigos. O Alisson palpitando cotonete, né? Bom dia, deixaram o nosso querido chegar. Quem será que ele tá falando dele aí? Ah, o time de Portugal, nosso querido
2: Meu, CR7.
0: CR7, claro. Ó, 1-0 Noruega no próximo domingo do jogo do Brasil, palpite do Cotonete. Ó, hoje você que passar aí na borracharia, pega aquela água suja daquele tanque onde eles testam os pneus e joga um pouquinho no Cotonete para ele esfriar a cabeça, né, Deleuzão?
2: É.
0: São 8 horas 42 minutos, falar em esfriar a cabeça. Ontem seu vizinho tava desesperado quando o time perdia de 1-0. E foi toda aquela responsabilidade para as costas do Cristiano Ronaldo.
2: Que bateu um pênalti de segurança, craque que é, né? Falou eu, hein? Vou jogar. Tá vendo como pênalti? O cara não adianta inventar. CR7, um dos maiores jogadores do mundo, foi lá, bateu no meio do gol, pronto, acabou, resolveu. Aí o cara vai lá e quer jogar no cantinho, não sei o quê, pronto. Erra. Cristiano Ronaldo foi lá e chutou no meio do gol.
0: Mas tem os seus riscos também.
2: Tem, né? Mas é mais difícil, né? Porque o goleiro não fica no meio de jeito nenhum. Mas é muito difícil. Ele sempre cai para um lado.
0: É quase que involuntário, né?
2: É involuntário.
0: Involuntário. Aquele movimento de ir para o lado para tentar a defesa e fazer a defesa. Mas ontem ele foi lá, mandou no meio do gol.
2: E saiu bravo, hein? Que o treinador tirou ele.
0: Nossa, ele
2: só foi. Só que o treinador poderia ter sido ontem culpado de tudo, e ao contrário, ele colocou o centroavante número 9 lá no time de Portugal.
0: O cara fez o gol, né?
2: Que não joga porque lá eles falam lá em Portugal e Cristiano Ronaldo.
0: E mais 10,
2: eles chegam a falar que tem que ser o centro de gravidade, as coisas tem que... Aliás, os repórteres perguntam para os outros jogadores se tudo tem que correr no pé do Cristiano Ronaldo lá na frente. Eles falam que não tem nada a ver. Jogadores em melhores condições, é passado e assim vai, mas...
0: Tem que passar um paninho.
2: Tem que passar um paninho ali para não dar problema. Agora, a seleção de Portugal... Eu me desapontei com ela, viu? Que eu colocava ela como uma das favoritas. Robin Neves. E hoje... Que fez o gol?
0: Não, os gols foram do Cristiano Ronaldo e o outro gol foi do Gonçalo Ramos.
2: Esse aí que é o 9 da seleção de Portugal.
0: Mas o Gonçalo tava jogando.
2: Não.
0: Tava, entrou no lugar do Cristiano Ronaldo, o Rubem Neves.
2: O
0: Rubem Neves. O Gonçalo tava jogando.
2: Então esse Gonçalo não entrou no lugar de outro, olha lá.
0: O Gonçalo, deixa eu localizar o bichão aqui, Gonçalo... Não, ele entrou sim.
2: Entrou no lugar do João Cancelo.
0: Do Cancelo. Então, é verdade. O Gonçalo Ramos, ele entrou depois, ao longo do jogo.
2: Depois.
0: Né? Foi lá e fez o gol. Bom, mas de toda forma, Portugal conseguiu o resultado contra a Croácia. E foi um jogo muito doido, né, Deleuzão? A Croácia, o pedaço que eu vi, tava 0-0. Depois, logo no início do segundo tempo, a Croácia fez o seu gol. E gol no segundo tempo em Copa. É um desespero, porque aí o relógio corre mais depressa ainda, né, Derek? Vai acabar e nem sempre dá certo daquele empatezinho no final, como foi a situação dos dois gols que... Foi Senegal que tomou dois gols, não foi, Derek? Tem
2: três, né? Um foi anulado em 10 minutos.
0: Exatamente. Então ontem deu certo, Portugal empatou de pênalti com o nosso glorioso, o ídolo do Pondian e do Cotonete, e depois conseguiu aí no finalzinho ainda o seu gol. A Croácia, no último lance, Deleuzão, no último
2: lance... Aliás, hein? Quase que jogaram a prorrogação. O árbitro deu quase 20 minutos de prorrogação, juntando tudo aí. Isso é louco.
0: É que perdeu tempo na análise.
2: Não, né? Mas foi muito tempo. Muito o árbitro tempo. Quis. O árbitro quis muita emoção. Pelo amor de Deus, quase 20 minutos. É, entre parando o jogo e voltando.
0: O histórico, hein? O VAR teve uma atuação inspirada e classificou Portugal para as oitavas da Copa do Mundo, segundo o seu Orlando.
2: É, mas hoje a tecnologia lá é milimétrica a coisa mesmo, né, Orlando?
0: Orlando, foi muito comentado também o gol que foi anulado depois, né, Delay? Que foi no último lance, que seria o empate e a prorrogação que teríamos aí para esse jogo. No último lance, a Croácia foi lá e acabou anulado o gol que foi feito. Senhor Orlando, é a Copa da Tecnologia, as coisas mudaram, né? E eu não sei, eu vi o lance, mas pelo ângulo não dá para entender exatamente qual que é toda a discussão, né, Delay? Senhor Orlando, como é que o senhor viu, como é que o senhor analisa aí essa história toda? Tem algum palpite de Brasil também, Orlandão? São 8 horas e 46 minutos.
3: Pois é, meus amigos. Essa Copa do Mundo, vou te contar uma coisa cheia de surpresas, né? De fatos, de tecnologias, né? Onde um fio de cabelo, né, pode decidir um jogo. Foi isso que aconteceu no jogo entre Portugal e Croácia, né? Que decidiu o placar final, a classificação de Portugal, foi fio de cabelo. Porque o gol anulado do time croata, a bola não resvalou na cabeça do jogador, ela resvalou no cabelo, né? Se não tivesse ventando naquela hora, não teria pato, quer dizer, o sensor, o chip da bola que acusou esse toque que não modifica a trajetória da bola, né? Não beneficia o atacante. Então, né? Para mim, foi um erro de arbitragem, apesar de falar que a análise tecnológica do chip da bola acusa que houve um toque na cabeça. Um toque, não desvio. Mas fazer o quê, né? Os portugueses garantiram a classificação com um gol de cabeça do sempre contestado Gonçalo Ramos, nos acréscimos. E o Cristiano Ronaldo finalmente desencantou e converteu um pênalti assinalado após revisão em vídeo, outra coisa que também foi decidida por milímetros, né? Isso empatou a partida e depois houve a virada de Portugal. Eu sei lá, eu acho que tudo bem, você tem que ter a tecnologia para ajudar e tal, mas tem coisas que, poxa, né? Não dá, né? Pra gente engolir e falar que tá tudo bem. Bom, uma novidade aí, parece que o Julian Nagelsmann pode deixar o comando da seleção da Alemanha depois do fiasco da eliminação na Copa do Mundo. O técnico do Egito não garante a titularidade de Salah contra a Austrália. Ó, quer ver? Né? Então as coisas estão acontecendo lá. Ancelotti garante não ser nem gênio nem tonto e projeta jogo contra a Noruega, afirmando que vai ser, sem dúvida alguma, um grande jogo de futebol, né? E na opinião dele, algumas escolhas que ele fez, como a manutenção de Casemiro e também a entrada de Gabriel Martinelli no jogo contra o Japão, garantiram que ele não é uma figura frágil no ecossistema do futebol mundial, né? Ele disse o seguinte: é 100% certo que não sou gênio, mas é 100% certo que não sou tonto. Tá vendo? E com relação ao jogo futuro contra a Noruega neste domingo, 5 horas da tarde, horário de Brasília, né? Ele disse que todos os jogos da Copa nessa fase são duros. Em um mata-mata entram em jogo muitos fatores, não só aspectos e estratégias, mas também mentais. A Noruega é uma boa equipe com bons jogadores. Haaland é um dos melhores jogadores do mundo. Sempre é difícil, mas estamos confiantes de que teremos um bom jogo, disse ele. Com relação ao Neymar, né? Ele também disse que o jogador ainda não tem condições de atuar por 90 minutos, mas que o importante é que ele já pode jogar. Quanto tempo? Não sei. Ele tem experiência para manejar o ritmo de jogo. Quando eu entender que a equipe precisa dele, vou colocá-lo, disse Ancelotti. Tá bom. De Botuporanga para a Antena Ligada, falou Orlando Ribeiro.
0: Senhor Orlando Ribeiro, o Ancelotti e a lógica das Copas é o seguinte, vai ser convocado quem estiver melhor no momento da convocação, né, Delay? O Neymar, primeiro que eu não acho que ele estava melhor que muita gente que ficou de fora. Segundo, ele não estava nem em condições clínicas, tampouco físicas, né? Então, já esse Ancelotti aí também, que tem um baita de um contrato já renovado antes da Copa, o que para muitos críticos foi uma precipitação da CBF, mas isso é meio normal, acho que o Tite renovou também mais. O Tite acho que foi depois da Copa, né, Delay? Foi tão logo
2: que terminou a Copa. E já tem dois amistosos depois da Copa do Mundo marcado.
0: E já tem amistoso
2: em setembro,
0: depois. É um caça-nico. Setembro, aí você vê, os times acabaram de ceder jogador por 2-3 meses.
2: E já vai ceder.
0: Já vai ceder de novo.
2: E deve ser data FIFA, tem mais isso.
0: Então alguns já, eu acho que a renovação, se é que vai ter renovação, né, Delay? Apesar que muitos jogadores estão aí, conforme já falamos um monte de vezes, desde a convocação do Tite, mas acho que veterano para sair dessa seleção, pelo que tá jogando, você vê alguém que tá em, a última Copa dele?
2: Tá, algumas... o próprio zagueiro Marquinhos.
0: Marquinhos, mas só que tá sempre convocado e fazendo
2: Marquinhos,
0: a parte dele.
2: Danilo,
0: né?
2: tem mais, aquele Alessandro, Casimiro.
0: Mas o Casimiro é homem de confiança
2: dele, né? Mas tem que renovar a seleção brasileira. Tem que renovar.
0: Mas
2: tem que pensar dentro. Você não pode pensar em um ano, você tem que pensar daqui quatro.
0: Sim,
2: é, aí é.
0: Por entendeu? Isso que falaram dos goleiros, né? Que
2: não
0: ele
2: é possível,
0: levou três goleiros que... O Alisson é a última Copa. Ederson, não sei. E o Everton,
2: aliás,
0: provavelmente,
2: é
0: a última Copa.
2: E, aliás, aquele gol que o Japão fez lá, eu não sei não se o Hugo não pegava, hein?
0: O Hugo,
2: porque
0: Carlos
2: também
0: Miguel...
2: Não foi assim também, não, hein?
0: Não, o Carlos Miguel, né, da eleição.
2: Carlos Miguel também.
0: Que não
2: Carlos
0: foi.
2: Miguel também. Podia ter levado.
0: Eu acho que ele poderia ficar com
2: mas
0: o Everton.
2: Mas é o tal da grife, né? É o tal do empresário, é o tal de muita coisa que envolve a seleção brasileira. E tenho certeza que o Ancelotti foi voto vencido. Não tem jeito do cara não levar um Neymar, por exemplo. E não sei se o Neymar vai jogar, né?
0: Depende do ritmo do jogo, né,
2: Daniel? Você acha que, por exemplo, hoje, você acha que daria pra colocar o Neymar ali no lugar do Paquetá?
0: Do Paquetá. Aí teria
2: não,
0: que
2: mas
0: fazer...
2: analisa.
0: Mas
2: ficaria lá na frente, mesma coisa. Vinícius Júnior e Matheus Cunha.
0: Só que.
2: Aí no meio de campo.
0: Só que é diferente.
2: Neymar. Casimiro e o outro, não me lembro lá, o Danilo, o outro. E a zaga é a mesma.
0: O Guimarães, né?
2: O Bruno Guimarães. Mas será que o Neymar vai compor ali? Vai marcar? Vai ficar ali? Será que ele tem bala pra jogar 90 minutos?
0: Mas o
2: Paquetá, será que vai entrar jogando?
0: O Paquetá ajudava na marcação.
2: Eu, por mim, entraria com o glorioso... Aquele do que jogou, aquele cabeludinho lá.
0: O Danilo. O Danilo Santos.
2: Danilo Santos.
0: Ó, vai Brasil, o Bruno tá acreditando no Brasil. Maria Zélia, né? Torci pro Cristiano Ronaldo, mas não sei se ele aguenta o time deles, a Espanha. Brasil e Noruega estão preocupados com jogadores altos. 2-1 Brasil.
2: O favorito desse jogo aí, eu concordo com a ouvinte, o favorito pra mim, Espanha e Portugal, é a Espanha. Acontecer que dê Portugal, mas Portugal não vem jogando um bom futebol, não.
0: Não.
2: Tá meio que sofrido, hein?
0: A Espanha não tá voando, mas eu acho que a Espanha é favorita nesse cruzamento, sim. Ó, Brasil 3, Marquinhos Camburão, um abraço pra todos aí da padaria. Placar 4-1, Brasil contra Noruega.
2: Nossa!
0: Ademir, tá sobrando confiança, né, Ademir? Brasil 2-1.
2: Eu também acho.
0: Do Carlos, o Diego, pois não, Diego, gostaria de participar, sorteio do rodízio já está. 3-1, Brasil, confiança total aí do torcedor brasileiro. Brasil 1, Noruega 0. Pelé, Escapinha, Sirlene estão nos ouvindo aí, bom dia para vocês. Maria Luísa, ô Maria. Não é a Maria não, essa aqui é outra ouvinte, né? A Odete, 2-1 para a seleção brasileira contra a Noruega. 3-1, não vai ser um jogo muito molezinha, não.
2: Não.
0: E agora já tem que esperar aí para ver de que jeito vai vir montar esse time brasileiro. Tem jogadores altos e a zaga brasileira, algumas vezes que foi apertada, acabou confessando. No último jogo contra o Japão, no primeiro tempo, principalmente, o meio-campo perdia muitas bolas, né? E no primeiro jogo contra Marrocos, que foram os jogos mais fortes, porque esquece.
2: Haiti. Né?
0: Não, o resto para. Então esquece esses jogos.
2: E a Escócia
0: moleza
2: também.
0: Os jogos onde realmente o time foi testado, teve alguma dificuldade no meio campo e isso sobrecarrega quem? A defesa. Vamos ver contra a equipe da Noruega, que eu também não acho que é aquele time cotado para chegar, não.
2: Não,
0: né?
2: É, Não é time cotado para chegar, não.
0: Mas é um time que pode atrapalhar a vida de muita gente.
2: Mas não, né, pode brincar em serviço, não. Porque o tal do Haaland lá, se cair nele...
0: É, ah, ele guarda mesmo.
2: Ele faz.
0: Você viu a receita dele? Ele toma... Ele faz umas receitas muito doidas, né?
2: Sei
0: pra,
2: lá.
0: Pra manter o corpo e o treinamento.
2: Ah, ele...
0: Opinião da Maria, Brasil 2-1.
2: Também
0: 2-2, Brasil vence na prorrogação por 1-0, Cristiano. Haja coração, hein?
2: E o João Fonseca, hein, Cristiano? Já depois de duas vitórias de Wimbledon... Na terceira partida tá perdendo pro glorioso Safulin. 6-3, 6-3, e tá empatado o terceiro set e tá dizendo adeus ao Wimbledon.
0: É, isso no tênis, né? São 8h56, olha, palpite Brasil 1-0.
2: O Paulinho tá mandando... já deu o palpite dele 1-0.
0: Letícia 1-0, Paulinho que canta aquela música do nosso glorioso Caleri. 1-0 também. Ô, Delei, vamos aos jogos de ontem, as partidas que foram disputadas agora na madrugada, pessoal. Hoje, cedinho para nós aqui, mas era meia-noite. Então, por isso, hoje deu a impressão de ter 4 jogos na agenda. Mas, na verdade, esse jogo seria o de ontem, foi à meia-noite. A equipe da Suíça passou pela Argélia. Suíça também entrou para apanhar, né, Delei? Vai enfrentar hoje, 22h30, tem Colômbia e Gana. Quem ganhar vai pegar a Suíça. A Argentina, pessoal, a Argentina vai pegar Cabo Verde depois, as difíceis equipes da Austrália e do Egito. Muito difícil.
2: Não,
0: né,
2: dificílimo.
0: Dele? Tá, a Argentina...
2: Não, o caminho da Argentina tá muito mais fácil que o do Brasil.
0: É, hoje 19 horas.
2: Até chegar
0: horas.
2: Na semifinal.
0: Hoje 19 horas. Ó, o outro cruzamento, e daqui, ó, sai o cruzamento. Ó, os cruzamentos, Delei, o Brasil vai pegar a Noruega, né?
2: É.
0: Já tá, aqui já tem até como a gente falar aqui, olhando os jogos. O Geleia tá dizendo que é 3-1 Brasil. Alô, Geleia, um abraço. Ó, o Brasil vai pegar a Noruega domingo 17 horas. Às 9 da noite no domingo tem México e Inglaterra. Esse jogo que a gente falou, né? Que o técnico
2: é daí pediu, que sai o adversário tanto do Brasil como da Noruega. É, qual passar?
0: O Brasil já encontrou a Inglaterra algumas vezes.
2: E vence por 2-1, gol mágico do Ronaldinho Gaúcho.
0: É, faz tempo isso, hein? Foi 2002. E no outro cruzamento, hoje jogam Argentina e Cabo Verde e a Austrália vai pegar o Egito. Quem passar,
2: nossa,
0: ou os que passarem jogam terça-feira, 1 da tarde. A Suíça, que já passou, joga na terça, às 5 da tarde, contra Colômbia ou Gana, de eleição. Então, esse é o caminho do lado de baixo. O lado de cima, amanhã, já abrindo a fase decisiva. Amanhã tem 2 jogos. Canadá, 14 horas, pega Marrocos. Eu acho que vai dar Marrocos. E a França vai pegar o Paraguai. Sei não, uma zebra aqui, mas acho que é difícil ver zebra nesse jogo.
2: É, eu também acho.
0: França e Marrocos, se passarem, se enfrentam na próxima fase. O time de Portugal, que se classificou ontem, joga segunda já, contra a Espanha. E os Estados Unidos, segunda, às 21 horas, contra a Bélgica. E os cruzamentos seriam Estados Unidos ou Bélgica, quem passar, pega Portugal e Espanha, quem passar.
2: E depois, pelo jeito, se a Espanha passar por todos esses jogos aí, que eu acho que vai ser Espanha e França na semifinal.
0: É, é isso? Apurando, né, Delei, as lógicas, mais lógica. Não
2: é lógica.
0: Dizer, coisa pelos nomes aqui, França e Espanha do lado de cima, disputando uma semifinal, Brasil e Argentina disputando a outra semifinal. E salvo algum imprevisto... A Argentina provavelmente vai à semifinal. Então ficaria a dúvida entre Brasil, Inglaterra e México, provavelmente. Entre esses três aqui sai o outro semifinalista na parte de baixo. A Copa já vai se encaminhando para o final, né, Delei? Teremos a grande final sendo disputada no dia 19, 16 horas, em Nova Jersey, nos Estados Unidos. Os nossos ouvintes, o que eles estão dizendo, Delei?
2: Bom dia, senhores. A lesão do Paquetá vai melhorar a seleção. Danilo vai equilibrar o meio de campo. 2-0 Brasil. Pode ser.
0: É, estão falando muito desse Danilo, eu já falei também aqui.
2: Ele tem entrado...
0: O Nivaldo, né?
2: Eu também acho.
0: O Nivaldo, eu não sei não se esse Danilo é tudo isso, hein? Porque se joga uma pressão em cima dele, né? Ó, o Alisson Mão de Alface vai fazer o favor de tomar um gol, tá dizendo o Fábio. 3-1 Brasil se classifica. É, o Edilson Dondo, o Brasil vai sofrer, mas vai ganhar o jogo, porque a diferença do Brasil está no banco. O técnico que é o melhor do mundo, 1-0 Brasil, opinião do Edilson Donda. Maria Zélia Delei.
2: Você não acha que o Cristiano Ronaldo é muito elegante jogando? Até parece que está de terno. Eu também acho.
0: Ele não está fazendo nada. Maria Zélia, eu não sei, mas tem dois caboclos aqui, está no grupo que o Delei... Tá, que chama lá as Panteras, que tem certeza disso que você tá dizendo aí, tá? Não pode falar que é o Cotonete,
2: só que eu tenho
0: vizinho,
2: né, Delei? Surgiu bola para ele, e ontem ele fez um gol que daria um empate, Só que ele estava impedido milimetricamente. Ele não perde chance, não. Uhum. E é a única bola que chegou para ele. É complicado. Né? Mas foi lá e bateu o pênalti. Vou te falar, bater pênalti numa Copa do Mundo.
0: Nossa.
2: Faltando um pouquinho para terminar o segundo tempo.
0: É a última chance.
2: Perdendo, né? De 1-0, meu amigo. Ah. Você ia bater, Clanei?
0: E as pernas?
2: Eu ia. Pênalti, eu já ia vazando assim, não. Ia inventar uma dor na perna. Ah. Vazando.
0: É, aquela caminhada, dizem, né? Que
2: quem
0: na hora
2: tem o CR7 no time, né? Tanto é que o cara tava segurando a bola, você assistiu? O árbitro deu pênalti, depois de checar, deu pênalti. Aí tinha um já segurando a bola, tendo que ajeitando, o CR7 já filmado, ele já tava em direção, já fez assim, ó, deixa comigo.
0: É, comigo,
2: deixa papai, comigo.
0: Deixa comigo aí. O Delay, jogadores, né, de todos os times, experiente, famoso ou não, fala sempre o seguinte: aquela caminhada na hora da decisão, quando os jogadores estão no meio campo, que partem para bater os pênaltis decisivo, meu amigo, diz que aquilo ali é um tormento, diz que passa a vida inteira do cara.
2: Claro que passa.
0: Naquela caminhada.
2: Ele vai de herói a vilão em 3 segundos.
0: É. O José Nivaldo Stafusa, um abraço, Stafusa. 1-0 Brasil, Portugal vai ganhar da Espanha e vai adiante na Copa.
2: Sei não.
0: É. Bom dia, hoje eu quero participar do sorteio, Rodrigo Neves. Já tá, Rodrigo. Quem mais aqui, hein? Bom, ô Deleizão, vamos aos jogos então, confirmar os horários dos jogos de hoje, da Copa. Ontem teve mais um jogo ontem, né? Quem foi o outro jogo ontem? Teve a vitória do Portugal contra o time do Modric. Ele e o Modric chiou no final, dizendo que o VAR não é para isso. Agora eu pergunto também ao senhor, seu Orlando, e aos nossos ouvintes, aqueles que estão achando bacana essa tecnologia aí do gol anulado da Croácia, principalmente. Essa mesma tecnologia vai estar em jogos do Campeonato Brasileiro, do Campeonato Espanhol, do Campeonato Japonês, do campeonato, né? Seja onde for.
2: Ainda não.
0: Né, Delay? Então não é.
2: Isso é
0: a
2: muita
0: mesma
2: grana,
0: coisa.
2: Né? Não,
0: então,
2: a CBF teria dinheiro para fazer toda essa tecnologia,
0: sim,
2: mas
0: então não é a mesma coisa.
2: O problema
0: coisa.
2: Também é. Tem a tecnologia existe, mas tem que ver as pecinhas que estão atrás delas. Né?
0: É, então.
2: É, igual o VAR.
0: Eu não vejo justo um campeonato de rotina dos países que estão lá terem uma regra onde se é analisado, às vezes até não. Tem o VAR. Agora chega lá, tem uma outra tecnologia, Dele.
2: Você já parou para pensar que a bola ontem, que no gol anulada da Croácia, ela passou pelos fios de cabelo do jogador.
0: Então
2: quer dizer, não teve toque, passou pelo fio do cabelo. Né?
0: Mas não é a realidade.
2: É complicado,
0: por exemplo,
2: né?
0: O cara na Copa tem essa tecnologia à sua disposição. Num jogo corriqueiro de

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0: Mas entrou em campo na vitória por 2-1 do Brasil sobre o Japão em Houston na última segunda-feira. Em um primeiro momento, ele entraria na segunda etapa e depois na prorrogação. Como a seleção conseguiu reagir, ele ficou no banco de reservas. O plano para a sequência da Copa passa por usá-lo em minutos decisivos, quando necessário. Abre aspas, estávamos esperando o Neymar para a prorrogação. Falei com ele, ele entraria no minuto 60 ou 65. Empatamos o jogo e não queria mudar a estrutura porque a equipe tinha o controle do jogo. É o que diz aí o Ancelotti depois do confronto contra o Japão. Pois é, a avaliação interna da seleção brasileira nesse momento é de que Neymar possa atuar aí com a máxima intensidade por cerca de 30 minutos. A minutagem pode aumentar no decorrer da competição, de acordo com a evolução física do camisa 10.
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0: Vamos juntos com o Bom Começo na sua segunda parte, até às 11 da manhã. A programação que você mesmo faz aqui na nossa Manhã Antena. Hoje, 3 de julho de 2026, Cléo Garcia te faz companhia até às 3 da tarde. Claro, com muita alegria, sorriso no rosto e vamos juntos com essa energia positiva nesta gostosa manhã. O Bom Começo trazendo, portanto, as canções, né, que fazem o clima desta sexta-feira, início, né, de sexta-feira, que tenhamos aí um dia maravilhoso, abençoado por Deus, que ele esteja presente aí no lar de cada um, no trabalho, onde quer que você esteja, trabalhando aí no trânsito também, no nosso comércio, em Jales, em toda a região e nas demais cidades, né, municípios que a Antena 102 abrange aí a sua audiência absoluta. São 40 anos, né? 40 anos de parceria, é muita amizade, né? Bota amizade nisso. Bom demais ter você conosco, viu? Bom demais mesmo.
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0: Crie o costume de limpar todos os resíduos emocionais e mentais que habitam em você. Isso só te deixará mais leve e em paz consigo mesmo. Cultive seu próprio bem-estar e floresça sua melhor versão a cada dia. Reorganize o que te acrescenta e limite o que deve ou não ocupar espaço em sua vida. Invista seu tempo alimentando seus sonhos. Cuide da sua energia e não deixe-se ser contaminado por toxicidades externas, porque isso só te fará mal. Acolha suas fragilidades e busque sempre estar crescendo e evoluindo como pessoa. Deixe para trás o que não veio para ficar, acrescentar. Agradeça a Deus por viver todos os ciclos e aprender também com cada um deles. Enquanto estamos aqui nesse plano existencial, somos convidados a evoluir pessoal e socialmente. Porque quando semeamos o bem dentro de nós, colhemos bons frutos e espalhamos por onde passamos. Limpe-se constantemente. a fim de remover sentimentos, pensamentos e emoções negativas que só servem para sugar a sua energia. Bom dia!

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0: direção do nosso amigo Walter, também do Marcelo, lá na Rua 13, entre a 8 e a 10. E o zap, anota aí, 981871110. 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
0: Bom dia, Claudemir, abraço pra você. Uma sexta-feira abençoada pra você também.

0: Marisa Monte, no Bom Começo, Antena 102, não é fácil. Fechando mais um bloco do Bom Começo, com a sua participação por aqui também, 997359981. Deixa eu mandar um abraço aqui também pro nosso amigo Wilson, né? Pessoal da Gigante, lá na sintonia. Toda a equipe lá da Gigante Hortaliças, o nosso abraço, Rádio Ligado na Antena. Fabiana também tá com a gente, obrigado, Fabiana. Daqui a pouquinho a gente já rola aí a sua canção do Bon Jovi, né? Valeu, bom dia também a Ana Paula, a do Renato Russo. Vamos procurar essa música aqui. É com o Erasmo Carlos, né? Linda canção, viu, Ana? A música Carta. Depois do intervalo, então, a gente continua com o Bom Começo junto com o Tio Nobre. 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
3: E o gol da Croácia ontem, pois é, o croata, o jogador aí da bola desviada no cabelo, pois é, o croata admitiu aí que sentiu o toque no cabelo no lance do gol anulado na Copa, né, no jogo aí contra Portugal. Igor Mladenovic, atacante da Croácia, disse que sentiu um leve toque da bola, né, no cabelo, no lance que terminou com um gol anulado contra Portugal na Copa do Mundo de 2026. Emoções aí após os acréscimos. Né? O placar ficou 2-1, portanto, para os portugueses, e a seleção croata foi eliminada. Pois é, o gol de empate croata nos acréscimos, né, chegou a ser comemorado, mas foi anulado por impedimento após revisão do VAR. O lance ocorreu aos 57 minutos do segundo tempo. A arbitragem apontou um toque anterior de Mladenovic, que deixou um companheiro em posição irregular, né, o que invalidou a jogada, que acabaria nas redes. O gol levaria o jogo, né, para a prorrogação. Mas sejamos justos, né? Portugal já estava doido para o juiz, né, para a arbitragem terminar o jogo, apitar, né, a partida. Afinal de contas, ele tinha dado aí 10 minutos, né, de acréscimo, e já estávamos aí avançando, né? Após esses 10 minutos aí, se eu não me engano, estava aí já nos 13, 14 minutos. E o juiz deixando o jogo rolar. É o que aconteceu no jogo do Brasil contra o Japão, né? Não parou tanto assim, né? No final do jogo. O jogo não teve tantas paradas assim. E ele esticando aí a prorrogação. Tá acontecendo muito, né? Na Copa do Mundo. Esse lance da prorrogação ser estendida aí pela arbitragem um pouquinho mais. Dava até a impressão, né, que ele queria, né, que a Croácia fizesse o gol aí, esticando a prorrogação. Muito bem, 17 para as 11, mais notícias em uma hora no Antena News.
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1: Ô, meu patrão Cléo Garcia, tudo belezinha? Ó, o garotão aqui do Mato Grosso do Sul, que é um pancadão aí, sabe de quem? Bin Lion. Toca aí o Bin Lion pra nós, aquela dançante. É a Aparecida do Taboado, é Vilsão, é Antena Retro. É Cléo Garcia, é Rádio Antena. Tchau, obrigado.

Aquele abraço pra vocês, hein, moçada. Antes do Alvorada ali, né? Pedro Nogueira. Valeu, Janzito. Abraço pra vocês aí. Moçada que tá pegando firme lá na obra, né? Boa tarde, Cléo Garcia. Luciano, lá da Rosalina. Manda um alô pra nós aí. Toca o modão bruto. Ô, Luciano. Você tá bom, Luciano? Pessoal da Rosalina aí. Nosso abraço, nosso carinho. Pra vocês aí também. Toca uma antiga, DJ. Aquela voltando no tempo, lá atrás, anos 70, 80.

0: Sim, senhora. Sandra, obrigado pela audiência também, Sandrinha. Sandrinha Oliveira, isso mesmo. Beleza, Sandra. Na sintonia também, participando aqui do sorteio. Quem mais? Nossa amiga Marlene, o Carlinho Jeromel também tá por aqui já na audiência. Obrigado, Carlinho, e toda a turma aí. A moçada dos eletrônicos, né? Valeu. A Udiota lá na borracharia também, ouvindo a gente. Show de ó. Trembão, hein, de ó. Final de semana agitado aí, né? Bom demais, parabéns aí pelos trabalhos. Grande Dió! Ô, cowboy, como é que você tá, cowboy? Fala comigo.
1: Boa tarde, meu amigo. Aí eu aqui, sextou. Passando aqui pra desejar um ótimo final de semana pra todos. E toca o chicote aí, mete o chicote aí em todo mundo. E põe modão aí pra nós.
0: Não, fui! Devinha! Cadê o chicote lá pro Deus? Chicoteada, não é chicotada. É chicoteado. Chicoteada é no ar, né? E a chicotada aí já é diferente. É uma chicoteada, né, Deva? Cê tá doido?
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0: Cezinha, abraço pra você também, meu querido. Na audiência também. Boa tarde, Cleo Garcia. Coloca no sorteio, muito obrigado. Tamo junto e misturado. Tem aqui nossa amiga, a Marlene, né? Tamo junto, Marlene.
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0: Diogo, como é que você tá, Diogo? Diogo Vitório Cerqueira, obrigado pela participação aí também.

0: Emoção.
1: Se a senhora montar um desse, meu amigo, já vai dando uma sede. Fala a verdade, hein? Você tá doido. Nosso amigo lá de Oroeste também, moçada, ó, tá na obra, né? Ouvindo a gente. Nosso abraço, nosso carinho. Alô, Oroeste, São Paulo.
2: É o Betinho, construtor de Oroeste. Deixa eu te falar, manda um modão aí, 17 Camargo, Luciano, Pedras. Valdir, Besteste, Chapeludo.
1: Ê, moçada.
2: Quete, Zezinho, Eletricista. E o Leandro, manda um abraço pra eles aí. Valeu?
1: Show.
2: É nóis.
1: Valeu, Zezinho. Abraço pra vocês, meu querido Oroeste. Toda a turma, hein? Nosso abraço, nosso carinho, hein? Valeu. Tem o Zezé aí, o Japa. Ajeitou aí o Pedras, Zezé e Luciano. Gosto tem tudo a ver, né? Pedras, né? Uma pedrada no peito. Você tá doido.

0: Zezinho, é Betinho, né?
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0: Ô, Betinho, chora não, Betinho.
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0: O homem tá com os olhos rasos d'água, ô, Betinho. Nosso abraço, nosso consolo. E sexta-feira, meu amigo. Daqui a pouco...

0: subir na sexta-feira. Sair de boteco em boteco. Voltar só na segunda hora de manhã. Vamos que vamos, moçada. Adrianão tá lá no Córrego do Mico também, ouvindo a gente. Nosso abraço, Adriano. A moçada das hortaliças aí já preparando aí a remessa, né, pro o comboio de amanhã. Adrianão, abraço, meu querido.
1: Alô, Biel, boa tarde, meu amigo. Manda uma moda aí pra nós. Tristreza do Jeca.
0: Esse é o Fernando.
1: Do Zezé de Camargo. Manda pra Fran, pro Branco. Tamo na escuta. Esse foi um pedacinho, já tá bom. Valeu.
0: Beleza, Fernandinho. Grande abraço aí pra moçada da Policar. Confundi aqui, Adriano, é o mesmo acordo do Zap aqui. Mas mesmo assim, um abraço lá pro pessoal lá do Córrego do Mico, a Rose, o Adrianão. Grande abraço aí pra vocês, moçada. Beleza, Fernandinho? Vamos tocar então um trechinho aqui do Zezé e Luciano pra eles? Até no refrão, pode ser? Pro programa ficar mais dinâmico, a gente tocar mais música aí. Fernando, um abraço pra você, o Branco, a Fran, toda a turma aí. Essa modestonada, hein? Isso é pra destampar mais uma água com gás, hein?

0: Piano Tristeza do Jeca. Fernandão, um abraço aí pra toda a moçada. Valeu, muito obrigado aí por estar com a gente todos os dias, né? A moçada lá na Policar. Valeu, Fernandinho. Um abraço a todos aí. Obrigado pelo carinho de sempre. 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Ô, Beth, tudo bem por aí, Beth? É tudo certinho, né? O Versão lá no Taboadão. Daqui a pouco a participação do Vils também. A Irene tá lá na Figueirinha ouvindo a gente. A Irene, Luizão. A Irene, a rainha do Tsclec. Ela tá com uma fila, né? Tá fazendo uma pirâmide lá de só de azulzinha, né? Ô, Irene, só de pinguinzinho, meu amigo. Chega no final do dia, tá aquela pirâmide só de pinguinzinho. Irene, nosso abraço, querida. Você, Luizão, nossos ouvintes assíduos aí, né? Irene Jonada.
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0: Vou dar um abraço aqui também pro Luiz. Nosso amigo Luiz tá lá com a Cláudia na sintonia. Quer conhecer, manda uma chicoteada pra nós aí. Obrigado, Cláudia. Luiz, Luizinho, abraço pra você. Cadê o chicote, DJ? Você tá doido? Bora lá pra mais moda sertaneja aqui no Antena Play. É o sertanejão torando tudo nessa tarde. 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

0: Loira Gelada. Aí o Chitão e Choró pra nós. Daqui a pouquinho tamo de volta aí com a sua mensagem aqui no Antena Play, junto com a Venturini.
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0: Vamos nessa então, chorado. Estamos de volta aqui na Rádio Antena. A sua participação com a gente aqui no nosso Zap Antena 997359981.
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0: Bora lá, gente, a mensagem aqui no Zap Antena hoje. Mais um fardinho de sabor aqui pra você. Bora que bora. Adilson. Nosso abraço, Adilson. Nosso amigo Vinícius também tá por lá na audiência. Pessoal, tá aí. Jardim do Bosque, né? Valeu, os meninos. Essa é boa, hein?
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0: Aí de Alexandre. Bom demais.

nossa amiga Márcia também tá com a gente. Obrigado, viu, Márcia? Nosso abraço, nosso carinho aí. Tá com uma do Gian Giovanni pra nós aí. Nossa amiga Célia. O Dico também tá por aqui. Circulando aí, né, Dico? Tá no corre aí nessa sexta-feira. Fazendo as entregas aí, claro. Rádio ligado na Antena 102. É, o multiplayer lá só. 102.3.

nós, tamo junto. Olá, Claudinho. Como é que você tá, Claudinho? Tamo junto e misturado, meu filho. Sextou, papai. Oi, Cléria. Como é que você tá, Cléria? Nossa amiga Cléria também tá com a gente aqui na audiência. Muito obrigado. Rádio Ligado na Antena 102, Jales, São Paulo. Estamos participando do sorteio aqui. É o Fardo e mais o kit torcedor. Lá da Vira Festa. Vira Festa aí com os kits, né? Pra moçada curtir os jogos da seleção, da Copa do Mundo, lá na Rua das Palmeiras. Obrigado, Mirelio, Riva. Pessoal da Vira Festa aí com esse kit, né? Ganha o kit mais o refri, beleza? Tudo junto. Tudo junto e misturado. A Rosana também tá por aqui na audiência. Muito obrigado, Rosana. Coloca no sorteio também. O Fabiano. Obrigado, meu Fabiano. Pessoal do Fabiano Fantasias. Abraço pra vocês aí.

0: Ô Regi, como é que você tá, Regi? Tá tudo certinho? Nosso amigo Regi tá lá, o Regi, nosso amigo Paulinho. Quem mais tá por aqui, os meninos? E o Robson, né? Valeu. Tudo de bom pra vocês aí. Jean Giovanni, né? Beleza, vamos tocar uma do Jean Giovanni já já aqui pra moçada. Tá no ponto, hein, DJ? Jean Giovanni, o que você preparou pra nós aí? Capricha, hein? Fala, Robson, Jean Giovanni pra vocês aí. Chama na moda.
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Jean Giovanni, aqui no Antena Play. Seguimos aqui com a melhor programação do rádio. Ei, Jean Giovanni, é bom, hein? Paga a espuma da cerveja aí pra nós. Só um trechinho, só de dia. É, essa é boa também.

0: começa então as demais mensagens chegando aqui no nosso Zap Antena 997359981. Simbora moçada. Ah, lembrando que teremos o vestibular de inverno, né? 2026 aí. 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Grande Júnior, abraço pra você, Júnior, e toda a equipe aí da Unijales. Muito bem, mais mensagem chegando. Deus abençoe vocês. Quero participar do sorteio aí. Quem manda aqui o recado? Aqui, Boquim, a Márcia, né? Nossa amiga Márcia. Beleza, Márcia. Vamos girar então? Faturar, a gente volta na sequência aí com o Sertanejo Antena 102, o Antena Play.
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7: Ancelotti, além da prancheta, usando aí tecnologias como inteligência artificial, drones, para nossa seleção brasileira, hein? Durante o jogo contra o Japão e também em outros momentos da Copa, né, nos demais jogos, o técnico Carlo Ancelotti apareceu utilizando um método analógico, né, bastante tradicional para transmitir orientações aos jogadores em tempo real ali na hora do jogo, né? Porém, engana-se quem pensa que o italiano de 67 anos dispensa recursos digitais e tecnologias mais avançadas em seu dia a dia de trabalho. Tá super atualizado aí o Ancelotti, né? Tanto durante as partidas quanto em treinos e pré-eleções, Ancelotti recorre a diferentes ferramentas eletrônicas, né, com toda a sua equipe. Os treinamentos do Brasil, por exemplo, são filmados por drone. É, a filmagem por drone, as imagens ajudando aí a comissão a fazer correções de posicionamento e também de postura corporal dos atletas. As partidas da seleção também são monitoradas, filmadas por analistas de Ancelotti que editam trechos de vídeos, inclusive para as correções no intervalo das partidas. Há, inclusive, uma tela sensível ao toque, né, que é utilizada por ele no vestiário. E nessa Copa do Mundo, a comissão passou a utilizar também duas ferramentas de inteligência artificial, uma disponibilizada pela FIFA, né, que a FIFA disponibilizou, e uma outra fornecida por um parceiro da CBF. Aí toda uma equipe de analistas, né, inclusive com filmagens das outras seleções, analisando aí a forma como elas jogam. Por cima, né? Através dos drones aí. Antena News de volta em uma hora, trazendo mais notícias. Tomara que tudo isso, toda essa parafernália aí, né, dê certo, né? Seja uma ferramenta a mais aí pra gente vencer esses 4 jogos.
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3: Vamos lá, seguimos com Antena Play na sua tarde de sexta-feira. Bora lá então para mais mensagens chegando aqui no nosso Zap Antena. 997359981. Vamos que vamos, moçada. Sextou, papai. Sextou. Fala, Silvinho, como é que você tá, Silvio? Tudo certinho aí, meu amigo. Gildão, Gil também tá por aqui na audiência, Gildo Magalhães. Coloca no sorteio. Valeu, Gildão. Abraço pra vocês aí. A Marlene também, mais uma vez, abraço aí, Marlene.
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3: Nossa amiga Márcia.
4: Valeu, Márcia. 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
3: Pessoal no condomínio Alfa também, junto com a gente aí na sintonia. Nosso amigo Ademir. Quem mais tá por lá? Ademir, nosso amigo Igor. O Baiano, o Guina. Também nosso amigo alemão. Tudo de bom pra vocês aí, moçada. Alô, os meninos. Bom demais ter vocês com a gente aqui, viu? Vamos lá no agito aí da sua sexta-feira. Botando o pezinho no final de semana, né? Bom demais. Tamo junto. E aí, Deleizão, como é que você tá, Deleizão? Deleizão na produção aqui, né, Delei? Tudo de bom pra você também, Delei.
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3: man. Um pedido do Zezé e Luciano, né? Coração em pedaços. Beleza, vamos tocar nesse bloco já. Alguns pedidos atrás aí, né? Já tá na agulha aqui. Bom demais! Vamos soltar a moçada aqui, senão não vai dar tempo não, hein? 15 pras 3 já, como que o tempo passa, né?
6: Vamos. Aô, Cléo Garcia, você tá bom?
3: Você tá bom,
6: mano? Ó, destampa uma aqui pros meninos que ele já tá com sede aqui na funaria, hein?
3: Tentador.
6: Destampa uma aí pra nós. Toca um modão de viola aí. Beleza? Coloca nós no sorteio aí. Valeu, abraço.
3: Beleza, maravilha, pessoal da Primos aí, abraço pra vocês, pessoal na oficina aí. Nosso abraço, nosso carinho. Goiano e Paranaense. É nada que é modão de viola.

0: Goiânia e Paranaense, lá pros meninos chonados demais. É modão de viola aqui na Rádio Antena 102. Não dá tempo de atender toda a galera, não, hein? Muito obrigado pela audiência, nossa audiência realmente absoluta em toda o Noroeste Paulista. Muito obrigado. Obrigado, viu? Meu amigo João Vitor, tudo bom pra vocês aí também. Olha, tem mais áudios chegando aqui. Vê se vai dar tempo de rolar tudo aqui, né? Vamos lá.
1: Boa tarde, Cléo. Aqui é o Vitor do Poço Sena, aqui, ó. Tá eu, o Éder, trabalhando, curtindo o programa. E estamos querendo participar do sorteio aí.
0: Boa.
1: Beleza? Manda o João Mineiro e Marciano pra nós, fazendo um grande favor. Um abraço pro Vagninho, a todas as obras aí de Jales, os ouvintes de Jales aí do seu programa. Valeu, curtindo a antena. Tamo junto.
0: Valeu, Vitão. É nada que você quer, João Mineiro e Marciano. Em plena sexta-feira, é nada.
2: Esquecer.
0: Bagaceira.

0: Nossa senhora, é bom demais, hein? Você tá doido? Meu amigo Kleber.
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0: Oi, Clebão.
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0: Bom demais ter você por aqui, Clebão. Clebão São Felício.
2: Ô, Cleo, boa tarde, meu
0: boa
2: querido.
0: Boa tarde.
2: Tá bom? É o Kleber São Felício.
0: Grande Clebão.
2: A Lorena São Felício.
0: Ô, Lorena.
2: Mais um dia agradecer a Deus que estamos aqui, né, meu irmão?
0: Opa.
2: Na batalha do dia a dia.
0: Mais uma semana, né?
2: E vencendo todos os dias.
0: Sempre com Deus.
2: Ô, Cleo, toca aquela música pra nós lá do... Nós estamos em clima de batalha vencida.
0: É isso aí, mais uma
2: aquela
0: semana.
2: Aquela música do filme O Gladiador. Se tiver aí, toca pra nós, meu irmão.
0: Opa.
2: Abração pra você. Fica com Deus. Forte abraço, Deus no comando sempre e sempre, soldado do rei.
0: Ô, Clebão, grande mensagem do homem, ó. Aí, essa música aqui do Gladiador é uma das músicas que toca lá no filme, essa aqui, né? No clima de batalha vencida. Valeu, Clebão, nosso abraço, meu amigo. Mais uma semana. Estamos chegando no finalzinho. Ei, Clebão, grande mensagem do nosso amigo Kleber. Vamos ao intervalo então, rapidão, e voltamos na sequência já com o sorteio e as últimas modas de hoje.
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3: Simbora, moçada. Vamos lá então, Chonados. Última sequência do Antena Play com o seu alô aqui no nosso Zap Antena. Faltando 4 para as 3. Ficamos devendo aqui o Zezé e Luciano, né? A moçada que pediu aí, coração está em pedaço. Não esquecemos não, viu, moçada? Vamos tocar já, agora. E na sequência a gente já faz o sorteio aqui do Fardo de Sabor aqui, mais o kit torcedor lá da Vira Festa, com bandeirinha, buzina, precisa fazer aquele regaço organizado aí no dia do jogo da seleção, beleza? Presente aí da Vira Festa pros nossos queridos ouvintes. Canta, Mirosmar!

0: Pupala, Thaís, Zezé de Camargo e Luciano na Rádio Antena 102. Ê, Mirosmar. Bom demais, né? É o The Best. You're simply the best. Show. Vamos lá, moçada, arrojada do Antena Play. Vamos encerrando mais um programa. Agradecidos demais aí pela participação de todos. Quem leva o prêmio de hoje, presente? Vamos lá, sorteando aqui. Vamos lá, número 8. Número 8 saindo aqui. A participação, final telefone 8832. Número 8 é o Diogo Vitório. Diogo Vitório, ganhador de hoje do Fardo de Sabor aqui, mais o kit torcedor lá da Vira Festa. Beleza? Passar o nome lá pro pessoal da Vira Festa, dá pra Mirelle, pro Riva, já pode passar lá na Vira Festa, tá bom? Meu amigo Diogo. E retirar seu kit. E o Fardo aqui na Casa da Antena, aqui na Chácara da Antena, aqui na Rua 24, Centrão de Jales. Beleza, beleza, beleza. Muito obrigado. Última aqui, fala, Virsão.
1: Ô, meu patrão Cléo Garcia, como é que você tá? Tudo belezinha?
0: Bom demais.
1: Primeiramente, vamos dar uma chicotada lá no lombo do Manezinho, né? Que ele gosta. E ó, manda o modão do Cleiton Camargo, na hora de amar. Tamo junto. Ei, é Virsão. Antena Play. É junto e misturado aqui. Com os ouvintes da região. Tchau, obrigado.
0: Já encerrando com tudo, hein, Virsão? Só na chicoteada, hein, Virsão? Virsão, abraço pra vocês aí no tabuadão. Boquinho, já assume aqui os painéis 102, vai com você até às 19 horas. Grande abraço, vamos encerrar então com Cleiton Camargo. Seu olhar.

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0: notícia da hora, deixando você bem informado nessa tarde super gostosa. Avião de pequeno porte cai e deixa piloto e pesquisadora, alemã mortos em Campo Grande. Um avião caiu na manhã desta sexta-feira nas proximidades do aeroporto de Santa Maria, na saída para Três Lagoas, em Campo Grande. O corpo de bombeiros confirmou a queda e as mortes do piloto Henrique Martin e da pesquisadora alemã Lídia Mocklinghoff. Segundo as primeiras informações da corporação, o avião saiu de um aeródromo e tentou pousar em uma pista privada. A aeronave tinha como destino o Pantanal de Mato Grosso do Sul e a suspeita inicial é de que o piloto tenha procurado uma alternativa devido à baixa visibilidade provocada pela neblina que atingiu Campo Grande na manhã desta sexta-feira.
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também o nosso carinho. Estamos chegando com mais um Rádio Raiz aqui nas ondas da Antena 102, a rádio da sua cidade. Por aqui esse amigo de vocês, Boquinho, que já estava com saudades. Esta é a sua ZYD 937, canal 272, Antena 102. A direção geral, doutor Vanderlei Garcia. E a partir de agora, até às 19 horas, é o Rádio Raiz. Nesta sexta-feira, 3 de julho de 2026, a partir de agora, você ligando 3632-0161 e pode mandar o seu recado pelo WhatsApp, viu? Que é 997-359981. Alô, Jales, alô, região. Nosso boa tarde, nosso abraço e o nosso carinho.

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0: Legal, 15 horas e 30 minutos, é o grande sucesso aqui nas ondas da Antena 102. Alô, Irene, a Irene é fã desse modão, né, Irene? A Irene é fãzaça desse modão aqui, né? Que beleza, nossa, abraço, Irene, alô, Luizão. Muito obrigado aí pelo carinho da audiência, viu? E olha, gente, atenção, olha, desapareceu uma cachorra, viu, gente? Desapareceu uma cachorra mestiça Rottweiler. Essa cachorra de médio porte, da cor preta, patas marrom, Rottweiler, mestiça Rottweiler, desapareceu de São Francisco e atende pelo nome de Dara. Ela foi vista ali nas proximidades do laticínio ali do matadouro, viu? Então, quem encontrou uma cachorra do porte médio, ela é mestiça Rottweiler, da cor preta, patas marrom, atende pelo nome de Dara, viu? Atende pelo nome de Dara. Quem encontrar, ligar para o 997148631, falar com o Zé. A família está desesperada à procura do animal, à procura dessa cachorra que atende pelo nome de Dara, viu? Quem encontrar, ligar para o 997148631 ou ligar aqui na emissora, ok? A cachorra da cor médio porte, cor preta, patas marrom, mestiça Rottweiler de São Francisco, desapareceu em São Francisco ali nas proximidades do laticínio ali, ela foi vista nas proximidades ali. Então quem encontrar, ligar para o 997148631, que a família está desesperada à procura do animal. 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
4: É o Antena News, a notícia em primeiro lugar. Atenção, olha, Copa do Mundo, versão 2026, Neymar, Endrick e mais. Atualização inclui 118 atletas que foram convocados para o Mundial, mas não estavam na coleção original das figurinhas, do álbum da Copa, que ganha 120 novas figurinhas. Neymar, Neuer, Endrick e outros jogadores que haviam ficado de fora do álbum de figurinhas da Copa do Mundo 2026 agora poderão ser incluídos na coleção. A Panini, editora responsável pelo livro ilustrado, anunciou o lançamento de um kit de atualização com 120 novos cromos que estará disponíveis em bancas e livrarias a partir do dia 10 de julho. E o kit tem figurinhas de 118 jogadores que foram convocados para o Mundial, mas que não estavam no álbum originalmente, além de 2 cromos inéditos, um com os 3 mascotes da competição, Maple do Canadá, Zayu do México, Clutch dos Estados Unidos e a figurinha We Are Panini, referenciando a identidade visual da Copa do Mundo de 2026.
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3: Pocinho. 8:38, mandar um abraço aqui pro Maurílio, meu grande amigo Maurílio, pintor de Urânia, do Popular do Som, né, Maurílio? Abração pra você, meu amigo, muito obrigado, Maurílio, pelo carinho da audiência aí na sintonia ouvindo o Boquinha, né? Alô, Cris, nosso abraço, Cris, um beijão pra você, viu, Cris? Muito obrigado pelo carinho da audiência também, viu? Tá ouvindo o Boquinha também, né, Cris? Nosso abraço, viu? Alô, Wagner, tá ouvindo a Antena 102 FM, né, Wagner?
4: Boa tarde, Boquinha, meu amigo, como que você tá? Ô, Boquinha, hoje, na hora que começou o programa, que falou, lá vem ele, eu já vi... O final de semana chegando.
3: Aí chegou.
4: Você tá doido?
3: Ah, meu...
4: Pode estampar uma, Boquinha. Opa, fala comigo.
3: Agora, meu patrão.
4: Então, o Gordinho, o Ângelo, o Marcão e o Éder. O Juninho e o Carlos Dor de Dente. Trabalhando, escutando vocês. Coloca lá no sorteio de hoje aí, certo? Só com a moda apaixonada pra nós, do Lourenço Lorival. Qual é uma boa aí, toca. E dá um abraço no meu amigo Vitor, do Pocena aí, que tá sempre ouvindo com nós aí, certo? O dia inteiro ligado na antena. E um ótimo final de semana a todos.
3: Aí, bonito.
4: Sextou, bebê. Couro, Boquinha, couro.
3: Nosso abraço.
4: Tampa uma, Boquinha.
3: Ô, meu amigo, nosso abraço aí. Muito obrigado aí pelo carinho da audiência, viu? Sempre, sempre na sintonia. Mandar um abraço também aqui pro Zé Marçola. Sextou, Zé Marçola, lá em São João de Iracema. Nosso abraço, Zé Marçola. Tá aí ouvindo a Antena 102 FM também, né, Zé Marçola? Abração pra vocês aí, viu? Alô, minha amiga Irene. A Irene lá da Figueirinha. A Irene, o Luizão, meus amigos, meus irmãos. Abração pra vocês aí, viu? Mandar um boa tarde também, um carinho especial aqui pra Marlene. Alô, Marlene, o nosso boa tarde, Marlene. Muito obrigado pelo carinho da audiência também, viu, Marlene? Tá aí ouvindo a Antena 102 FM, a rádio da sua cidade, né? Um abração também aqui, um carinho especial aqui pro Diogo. Alô, Diogo, um abração pra você, Diogo. Muito obrigado, viu, pelo carinho da audiência também ouvindo aí a Antena 102, a rádio da sua cidade. Alô, minha amiga Tati, do Paulinho Supermercado. Alô, Tati, alô, Paulinho, alô, Tony, alô, Alice. Essa família linda aí no Paulinho Supermercado, no Santos Expedito. Nosso abraço, muito obrigado pelo carinho da audiência.

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0: 15 horas e 53 minutos. Alô, Fazolo, meu grande amigo Fazolo, da Sempre Novo Funilaria e Pintura, né, Fazolo? Nosso abraço, meu amigo. Muito obrigado, Fazolo, pelo carinho da audiência.

0: desenfreada, Rafael e Adriel, que nas ondas da Antena 102, a rádio da sua cidade. Você curtindo a melhor programação do Brasil. Olha a hora, 16 horas e 4 minutos, é o Rádio Raiz. Vem comigo até as 19 horas com a melhor programação do Brasil. 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
5: E a notícia da hora, deixando você bem informado, Copa do Mundo. Copa do Mundo. Já tem oito treinadores que deixaram seus clubes e que deixaram seus cargos. Oito treinadores. Julian Nagelsmann deixou o comando da Alemanha nesta sexta-feira e se tornou o oitavo treinador a perder o cargo por conta da Copa do Mundo. Ele passa a integrar uma lista de técnicos que reúne demissões, pedidos de saída e fim de contrato após o torneio. É em meio a eliminações precoces e até derrotas ainda na fase de grupos. E também os primeiros técnicos demitidos na Copa do Mundo 2026, o francês Sabri Lamouki, foi a primeira vítima do Mundial. Ele foi demitido do comando da Tunísia após sofrer uma goleada por 5-1 para a Suécia, ainda na primeira rodada. Sua compatriota Hervé Renardi chegou a assumir a equipe, mas também não teve sucesso e a seleção africana acabou eliminada com mais duas derrotas na primeira fase. Com o término da fase de grupos, mais treinadores se despediram. Hong Myung-bo pediu demissão da Coreia do Sul e também Miroslav Kubek foi outro que renunciou ao cargo da República Tcheca. E tivemos também Steve Clark, pediu demissão da Escócia após a derrota por 3-0 para o Brasil. E Marcelo Bielsa deixou o comando de uma decepcionante Uruguai, que terminou a Copa com apenas 2 empates. No mata-mata, Ronald Koeman pediu demissão da Holanda após a eliminação por Marrocos nos pênaltis. Já Sebastian Bicasses se despediu do Equador. E também Julian Nagelsmann entregou o cargo da Alemanha.
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5: Eu chego no Jorge Matheus.

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2: Agora 16 horas e 28 minutos, Antena 102, é o Rádio Raiz, você de bem com a vida. Manda um abraço aqui lá no Ribeirão Lagoa. Alô, Paulinho Lambedou. Já pode, hein, Paulinho? É, já vai tirar a poeirinha da garganta aí, né, Paulinho? Aí bonito, hein, meu patrão? Aí bonito. Ê, Lambedou, não é fraco não, hein? Vamos lá. Beleza pura. Grande Lambedou. Um abração, Paulinho, você, pra mim, pro Vitinho, pro seu Paulo, viu, essa família linda, e um abração do Boquinho pra vocês aí, viu? Muito obrigado pela audiência.

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0: É o Antena News, a notícia em primeiro lugar. Após treino da seleção brasileira, Matheus Cunha falou com a imprensa na tarde desta sexta-feira. O camisa 9 do Brasil comentou os duelos que tem com o Haaland na Premier League. O centroavante norueguês joga no Manchester City. Enquanto o atacante brasileiro atua no rival da cidade, que é o United. É um grande jogador, já demonstrou que isso em todos os momentos, desde o Dortmund. Joguei contra ele na Alemanha e agora na Inglaterra. Temos um relacionamento saudável. Sabemos como os dois podem ser importantes e não será diferente. O ataque deles é muito forte. Quase todos os fins de semana jogamos contra. Temos que estar atentos não só a ele, mas a todos. Pentacampeão mundial, a seleção brasileira é uma das candidatas ao título. Erling Haaland disse que a Noruega tem pequenas chances de vencer o Brasil. No entanto, Cunha negou que os jogadores brasileiros deem importância a um possível favoritismo na partida de domingo. Agora eu vejo pouco sobre favoritismo, disse ele. Não busco essas informações. Favoritismo não entra em campo. Por mais que se tenha confiança nos seus companheiros, não ajuda em não ajuda em campo. Temos que focar os 90 minutos que tudo pode acontecer.
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4: 16 horas e 42 minutos, Antena 102. Manda um abraço aqui agora, deixa eu ver. É, alô, Paulo, nosso abraço, muito obrigado pelo carinho da audiência, viu, Paulo? Tá aí ouvindo a antena também, né? Eita, que beleza! Nosso abraço aí, viu, Paulo? Muito obrigado pelo carinho da audiência. Olha a hora, 16 horas e 43 minutos. Mandar uma boa tarde aqui. Alô, Dico! Nosso abraço, Dico. Tá ouvindo a antena também, né, Dico? Abração pra você, meu irmãozinho. Muito obrigado pela audiência, viu? Alô, Walter Fação, nosso abraço. Meu amigo Walter Fação, abração pra você. É, todos os dias, babota, sempre ouvindo o Boquinho, né? Né, Walter? Walter Fação, abração pra você, meu irmãozinho. Muito obrigado pela audiência, viu? Meu amigo João Bala, grande João Bala. Nosso abraço, João Bala. Muito obrigado pela audiência também, viu? Tá aí ouvindo a Antena 102. Alô, Cowboy Apaixonado. Cowboy Apaixonado. Alô, Deva. Um abração pra você. Muito obrigado pelo carinho da audiência. Alô, minha amiga Cris, esteticista. Tudo bem, Cris?
5: Boa tarde, Boquinho. Tudo bem?
4: Tudo bem.
5: Toca aí, se tiver, as Marcianas. Se não tiver, Mato Grosso e Matias. Ofereço para todos os meus clientes de Jales Região. Antena 102 é sucesso.

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0: 16 horas e 57 minutos, olha, atenção, desapareceu uma cachorra, viu, gente? Desapareceu uma cachorra do porte médio, da cor preta, patas marrom, Rottweiler, viu? Mestiça Rottweiler. Desapareceu na cidade de São Francisco, ali próximo ao laticínio, viu? Ela atende pelo nome de Dara. Quem encontrar, ligar para o Zé, 99714-8631. A família está desesperada à procura da cachorra, viu? Uma cachorra média, de porte médio, cor preta, patas marrons, Rottweiler, desapareceu na cidade de São Francisco, ali próximo ao laticínio, ela foi vista próximo do laticínio ali, viu? Atende pelo nome de Dara. Quem encontrar, ligar para o 99714-8631. Mandar um abraço aqui para, deixa eu ver aqui, a galera ouvindo a Antena 102. Alô, Pedro, nosso abraço, Pedro, muito obrigado pela audiência, sempre, sempre de rádio ligado, né, Pedro? Ouvindo aí a Antena 102 FM. Um abraço pro Wilson de Aparecida do Taboada. Alô, Wilson!
2: Alô, Boquinho, e aí, tudo beleza?
0: Beleza!
2: Alô, garotão aqui do MS.
0: Ô, acabou!
2: Hoje nós quer um modão aí, sabe de quem? João Mineiro e Marciano. Nós vai mandando aí, ó, lá pro Fábio Pedro.
0: Ah, sei.
2: O Jorginho, Manezinho, Sandrinha Brito. E pra toda a galerinha do Rádio Raiz. Tchau, briga!
0: Beleza, nosso abraço, muito obrigado pela audiência.

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0: É um grande sucesso aqui nas ondas da antena. Queria mandar um abraço para toda a galera, toda a equipe da Faria Veículos, a sua concessionária. É, Faria Veículos, a sua concessionária é Volkswagen, pro Brasil, pra Jales, pro Brasil todo. Eita, moçada, hein? Eita, alô Ian, alô Alemão, gerentão da Faria Veículos, meu grande amigo, nosso abraço Alemão, Ian, Paulo, Romeu, alô Romeu, grande Romeu, Zé Carlos, Roberto, Vitor, Luan, André, Ana Júlia, um beijão do Boquinha, Ana Júlia, Alessandra, Eduardo, Viviane, Flávia, Giovanni, Patrícia, Patrícia é prima do Boquinha, né Patrícia, um beijão pra você, viu? É a Faria Veículos de Jales e tem também aí, ó, o Marcel Gomes, que é corretor de imóveis também, um abração pra vocês aí, viu gente? Muito obrigado pela audiência, viu? Alô Alemão, alô equipe da Faria Veículos de Jales, o nosso abraço, o nosso boa tarde, muito obrigado pelo carinho da audiência. 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
0: 7:22, Antena 102, a rádio da sua cidade. Manda um abraço aqui. Alô, Luiz, o nosso abraço, Luiz. Muito obrigado pela audiência. O Luiz é o homem que trabalha puxando leite. Eita! Alô, Luiz, abração, meu amigo. Muito obrigado pelo carinho da audiência. Uma ótima sexta-feira pra você. Um final de semana abençoado pra você, viu, Luiz? Muito obrigado pela audiência, viu? Minha amiga Sandrinha Brito, beijão pra você, Sandrinha. Meu grande amigo, vizinho do Boquinha aqui. Alô, Arlindão, grande Arlindo. Arlindo tá ouvindo o Boquinha, né, Arlindo? Que beleza, hein? Ó, tá ouvindo o Boquinho. Eita, ó, vamos tocar Christian Ralph aqui, né, Arlindo? Arlindo, um abração pra você, que Deus continue te abençoando. Muito obrigado pela audiência, viu? Arlindo mora vizinho do Boquinha, né? Eita, ali só tem gente boa mesmo, né, Arlindo? Aí, bonito, um abração, Arlindo. Muito obrigado pelo carinho da audiência. Te amar, Christian Ralph.

0: 7h33, Estrada Velha Lourenço Lorival, aqui nas ondas da Antena 102. 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
10: 17h38, Antena 102. Mandar um abraço pro meu amigo Dió. Alô, Dió, Dió Fiscarelli, da Fiscarelli Pneus, mandando um abração pra sua filha, né, Ana Júlia, lá na Faria Veículos, né? Ô, alô, Ana Júlia! Papai tá mandando um beijão pra você, viu? Tá certo? Nosso abraço, Ana Júlia! 17h38, alô, Paulinho, Paulinho Supermercado, Santos Pedidos. Paulinho já tá começando os trabalhos, né? Já tá começando a sair espetinho aí, né, Paulinho? Eita, aí no Paulinho Supermercado Santo Expedito, nosso abraço, Paulinho!

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0: 17h51, tá chorando por quê? César Menotti, Fabiano, mandar uma boa tarde aqui. É um abraço aqui. Alô, Leandro, nosso abraço. Sextou, hein, Leandrão? Eita, um abração pra você, viu? Lecalhas, né? Abração, Leandro. Muito obrigado pela audiência, viu? Alô, Joirold, meu grande amigo, pessoal do Boi Mix aí. Abração pra vocês aí, viu? Eita, alô, Joirold, nosso abraço. Muito obrigado pelo carinho da audiência. Alô, lindão, também na sintonia, curtindo a antena. E vem chegando agora o Triplex do Ídolo. O Triplex do Ídolo de hoje eu ofereço pra minha grande amiga Irene. Ela que é fã desse cantor e tem uma das músicas aqui que ela é fã número um, tá? Viu, Irene? Alô, Luizão, vai pra vocês o Triplex do Ídolo de hoje.
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1: 18:09, dois corações e uma história. Essa música aqui é o seguinte, ó, eu vou dar um time aqui agora. Meu amigo Paulinho da Fuga, né, Paulinho? Esse modão é bonito demais, rapaz. Esse modão é show, show.
2: Boa tarde, Boquinha. Aqui é o Paulinho.
1: Beleza.
2: Quero ouvir Dois Corações e Uma História, da Zé de Camargo e Luciano.
1: Isso é boa, hein?
2: Oferece pra todos da padaria São Lucas, para o Yusinho da Nossa Senhora Aparecida. E o Luizinho Toledo vai estar ouvindo também. Valeu, obrigado, amigo. Bom programa aí. E sextou, hein?

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2: É a previsão do tempo, os termômetros marcando 26 graus, e muitas nuvens à noite, mas não chove. Amanhã, que é sábado, nós teremos amanhã a mínima 16 graus, a máxima 28, dia de sol com algumas nuvens e névoa ao amanhecer, e noite com poucas nuvens amanhã.
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2: 18 horas e 21 minutos. Manda um abraço aqui pro Arley. Alô, Arley. O nosso abraço. Muito obrigado, Arley, pelo carinho da audiência. Alô, Cipó Caminhoneiro. Está aí na sintonia ouvindo a antena. O nosso abraço, Cipó.
11: Boquinho, boa noite.
12: Passando só para falar pra você que eu tô na escuta. Mandar um abraço lá pro Código do Mico, pro meu amigo Adriano.
2: Opa!
12: A esposa, Matheus, a esposa, a galera toda que certamente tá na escuta. Um abraço.
2: Valeu, nosso abraço, Cipó. Muito obrigado pelo carinho da audiência. Alô, Adriano, aí no Código do Mico. Um abração pra vocês e muito obrigado pelo carinho da audiência.

0: anos da Antena 102 FM. Alô, Rosimari, tudo jóia, Rose?
1: Alô, Boquinho, boa noite.
0: Boa noite.
1: O Cipó mandou mensagem pra nós aqui, né? Tá aqui no quarto do Mico, acabando de ajeitar a caminhonete pra feira de amanhã no comboio. Tamo na escuta, toca o modão aí pra nós.
0: Que beleza, bom trabalho, Rose. Bom trabalho pra vocês aí, preparando pro comboio de amanhã, né? O nosso abraço.

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6: 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Agora 18 horas e 35 minutos é o Rádio Raiz aqui nas ondas da antena e vem chegando agora o Retrô Sertanejo, vamos matar saudades. A minha amiga Sandrinha Brito é fã dessa cantora, então vai pra você, Sandrinha Brito, ó, Retrô Sertanejo.
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6: Roberta

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0: 18:50. Alô, Vitor do Posto Sena.
2: Boa noite, Boquinho. Tudo bem, Boquinho?
0: Beleza.
2: Ó, sextou, hein? Sextou. Boquinho, fazendo um grande favor, em homenagem ao meu amigo Marquinho, que tá aqui no posto.
0: Opa!
2: Manda um ginigeno pra ele, que ele gosta. Ele
0: gosta de pular aqui.
2: Valeu, tá eu e o Edão aqui. Fica com Deus. Um abraço a todos os ouvintes aí. Bom final de semana. E se beber, não dirige, hein?

Maia, modão de Giligeno aqui nas ondas da antena. E olha, gente, mais uma vez um toque aqui, ó. É, desapareceu uma cachorra de médio porte, da cor preta, patas marrom, Rottweiler, mestiça Rottweiler. Desapareceu em São Francisco, na cidade de São Francisco, ali próximo, foi vista próximo do laticínio ali, né? Atende pelo nome de Dara. Quem encontrou, ligar para o 99714-8631. Então desapareceu uma cachorra de médio porte, da cor preta, patas marrom, Rottweiler, na cidade de São Francisco. Quem encontrar, é só ligar 99714-8631, ok? Ela atende pelo nome de Dara. A família está desesperada à procura da cachorra. 18:56, deixando o último bloco. Daqui a pouco tem a Voz do Brasil e na sequência vem o Rogério de Sá. E amanhã, 5 da matina, vem o Rogério de Sá novamente. Eu volto amanhã às 9 horas da manhã. Amanhã estarei aqui às 9 horas, ao meio-dia Cléo Garcia e às 3 da tarde Anderson Cleiton. Ok, gente? E o Rádio Raiz volta na segunda-feira às 15 horas. Um abraço do Boquinho para todos. Uma ótima noite e até amanhã, se Deus quiser. Tchau, tchau.

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3: Olá, boa noite.
2: Boa noite para você que nos acompanha em todo o país.
3: Sexta-feira, 3 de julho de 2026.
2: Vamos ao destaque do dia: educação, saúde e habitação.
3: Novos hospitais, inovação e atendimento especializado terão investimentos de mais de 465 milhões de reais.
2: Inaugurados 10 campi de institutos federais pelo Brasil.
3: Minha Casa Minha Vida entrega mais de 1.600 moradias em 6 estados.
2: Presidente Lula defende investimentos em infraestrutura social e acesso a serviços públicos essenciais.
4: É o dinheiro, que gera mais emprego, que gera mais renda, que gera mais desenvolvimento e que gera conquista para todo mundo. Esse é o dinheiro bom.
3: E ainda, fortalecimento do empreendedorismo.
2: Mais oportunidades para contratação de serviços pelo governo federal.
3: Desenrola MEI. Microempreendedores individuais que estão na dívida ativa poderão limpar o nome da empresa. Gabriela Noronha.
5: A iniciativa vai atender mais de 3 milhões de MEIs que possuem pendências na dívida ativa da União.
2: Você vai ouvir também incentivo à produção aliada à preservação ambiental.
3: Fundo Amazônia vai investir até 230 milhões de reais para fortalecer negócios na Amazônia Legal. André de Barros Lima.
6: O apoio inclui assistência técnica, formação, capacitação, assessoria para gestão e regularização documental.
2: Hoje na apresentação da Voz do Brasil, eu, Mariana Jungmann e Luciano Seixas.
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2: Ambulâncias, unidades odontológicas, inauguração de institutos federais e mais de 1.600 moradias.
3: O governo do Brasil realizou várias entregas nesta sexta-feira na saúde, educação e habitação, com investimentos de mais de 1 bilhão de reais pelo Programa de Aceleração do Crescimento.
2: A entrega foi feita ao mesmo tempo em 12 cidades diferentes.
7: Todas as entregas foram simultaneamente em cidades dos estados de São Paulo, Rio de Janeiro, Pernambuco, Amazonas, Piauí, Alagoas e Sergipe, com participação de ministros e autoridades locais por videoconferência. Na educação, foram inaugurados 10 novos campi de institutos federais, com investimento de 206 milhões e 600 mil reais, sendo 196 milhões de reais do novo PAC. As unidades ampliam a oferta de ensino técnico e profissionalizante, parte do plano de expansão da rede federal, que prevê a construção de 111 novos institutos em todo o país, com potencial para criar 155 mil novas vagas. O ministro da Educação, Leonardo Barchini, destacou que o governo investe em educação de qualidade e oportunidades para os estudantes.
8: Você entra aqui no ensino médio, você pode fazer graduação, você pode fazer licenciatura, você pode fazer curso subsequente. Você pode fazer mestrado, doutorado, enfim, isso aqui abre as portas para todas as oportunidades que os nossos jovens precisam.
7: Na saúde, o governo do Brasil anunciou investimentos de 464 milhões e 800 mil reais para fortalecer o Sistema Único de Saúde. O pacote inclui a entrega de ambulâncias, unidades odontológicas móveis, micro-ônibus para transporte de pacientes, equipamentos para hospitais e unidades básicas de saúde, além da ampliação do programa. O programa agora tem especialistas. Também foram inauguradas novas estruturas hospitalares e anunciadas ações para ampliar o atendimento especializado e incentivar a inovação tecnológica no SUS. Explica o ministro da Saúde, Alexandre Padilha.
9: É o Brasil ter cada vez mais capacidade de produzir aqui no Brasil os medicamentos, as tecnologias, o conhecimento necessário para cuidar da saúde do nosso povo, para a gente ficar soberano.
7: Na habitação, 1.619 19 novas moradias do programa Minha Casa Minha Vida foram entregues simultaneamente em 6 estados, beneficiando cerca de 6.500 pessoas. O investimento é de aproximadamente 263 milhões de reais. O ministro das Cidades, Vladimir Lima, disse que somadas as entregas realizadas nessa semana, já são 1.753 novas moradias destinadas à família de baixa renda em diferentes regiões do país.
0: Hoje nós temos 2 milhões e 500 mil moradias contratadas no âmbito do programa Minha Casa Minha Vida. E vamos chegar até 3 milhões no final deste governo.
7: O presidente Lula defendeu investimentos em infraestrutura social e o acesso da população a serviços públicos essenciais.
4: Dinheiro bom é dinheiro investido em obra, em educação, em saúde, em ferrovia, em rodovia. É o dinheiro que gera mais dinheiro, que gera mais emprego, que gera mais renda, que gera mais desenvolvimento e que gera conquista para todo mundo. Esse é o dinheiro bom.
7: Somadas, as ações dessa sexta-feira representam mais de 930 milhões de reais em investimentos nas áreas de educação, saúde e habitação. Reportagem Pablo Mundim.
3: E o presidente Lula sancionou lei que cria a Universidade Federal do Esporte, vinculada ao Ministério da Educação.
2: A universidade vai, em um único local, desenvolver atividades de ensino, pesquisa, extensão e inovação, voltadas ao desenvolvimento da ciência do esporte.
3: Entre as finalidades estão capacitar profissionais para atuar em organizações esportivas e no treinamento de atletas e incentivar a produção de conhecimento científico e tecnológico na área.
2: Com sede em Brasília, a universidade poderá instalar campi em outros estados.
3: Mais fôlego para quem empreende no Brasil.
2: Essa semana, o governo federal anunciou medidas para quem trabalha como MEI.
3: Hoje foram anunciadas mais duas novidades: o Desenrola MEI, voltado para quem precisa regularizar dívidas fiscais,
2: e a expansão do Contrata Mais Brasil, plataforma que conecta os empreendedores que querem prestar serviços a órgãos públicos.
5: O Desenrola MEI vai permitir que microempreendedores individuais de todo o Brasil renegociem dívidas tributárias. A iniciativa vai atender mais de 3 milhões de MEIs que possuem pendências na dívida ativa da União. Serão atendidos empreendedores com débitos de até 20 mil reais. Entre as facilidades inéditas está o parcelamento dos débitos em até 145 meses ou mais de 12 anos. Os descontos sobre juros, multas e encargos legais podem chegar a 70%. Annelise Lenze, procuradora da Fazenda Nacional, explica o objetivo.
10: É um programa de transação tributária customizado para sustentabilidade do pagamento e para a saúde financeira desses MEIs e que vem fechar o ciclo de estímulo a novos créditos, a novos negócios, ao desenvolvimento econômico e social e a proteção também, proteção social de cada um desses MEIs.
5: Outra nova medida é a expansão do Contrata Mais Brasil, que facilita a contratação de microempreendedores individuais. O profissional se cadastra na plataforma e pode prestar serviços para os governos federais, estaduais e municipais, como pintura, manutenção, entre outros. O programa agora terá 141 atividades econômicas contempladas. Antes eram 107. Foram incluídos serviços como alimentação, fotografia, produção cultural, estética e organização de eventos. Além disso, mais instituições estão aderindo à plataforma. Quase 90 novos órgãos aderiram ao sistema, incluindo o Banco do Nordeste e a Fiocruz. O ministro do Empreendedorismo, Paulo Pereira, fala quantos empreendedores podem ser alcançados com as mudanças.
11: Bancos públicos, empresas estatais, serviços federais passam a incluir os seus serviços no Contrata Mais Brasil, ao mesmo tempo que mecanismos de busca ativa desses MEIs farão um esforço para incluir algo como um potencial de 5,5 milhões de MEIs, algo como que pode chegar a 6 milhões de MEIs na plataforma pública. Então, uma plataforma de compras públicas voltada para os MEIs.
5: Os anúncios fazem parte de uma série de medidas anunciadas para os microempreendedores. Na

0: chega a 100% dos inscritos no Cadastro Único de Programas Sociais do Governo do Brasil.
1: São mais de 15 milhões de recargas do botijão de gás de 13 quilos que estarão disponíveis aos beneficiários a partir do próximo dia 10 de julho.
2: Para a dona de casa Maria José de Carvalho, o botijão de gás na cozinha é motivo de alívio. Moradora do Sol Nascente no Distrito Federal, ela recebe o botijão gratuitamente por meio do Programa Federal Gás do Povo. Segundo Maria, foi graças ao programa que ela deixou para trás o fogão a lenha.
3: Quando eu morava no barraco de madeira, eu cozinhava na lenha, porque aqui é uma quadra que ninguém presta nada para ninguém, né? Agora melhorou um pouco.
2: Lançado em setembro de 2025 para substituir o antigo Vale Gás, o programa Gás do Povo é administrado pelos Ministérios de Minas e Energia e do Desenvolvimento e Assistência Social, Família e Combate à Fome. Segundo o governo federal, já são quase 15 milhões de recargas gratuitas realizadas em todo o Brasil desde o início do programa, como explica o ministro de Minas e Energia, Alexandre Silveira.
4: É 100% de cobertura. Já são 15 milhões de recargas. Hoje o país todo está coberto. Onde não tem revenda, as distribuidoras estão chegando com a entrega em veículos móveis e todo o público-alvo, que é o público do Cade Único, já recebe o botijão de gás, essa grande medida de proteção social.
2: Em julho, os beneficiários do programa poderão retirar a recarga gratuita do botijão de gás de 13 quilos a partir do dia 10. O benefício ficará disponível até 9 de agosto. A retirada do botijão pode ser feita diretamente nas 26 mil revendas credenciadas, espalhadas por mais de 4.800 municípios brasileiros. Com locução de Nazi Brum, reportagem de Gabriela Noronha.
0: O Escritório Nacional Antifacção foi inaugurado nesta sexta-feira, no Rio de Janeiro.
1: A nova estrutura, lançada pelo Ministério da Justiça e Segurança Pública, integra o programa Brasil contra o Crime Organizado.
0: O objetivo é apoiar as ações integradas desenvolvidas pelas forças de segurança pública.
1: Além do Rio de Janeiro, o escritório já está presente em São Paulo e estará posteriormente em Foz do Iguaçu, no Paraná.
0: Segundo o ministro da Justiça e Segurança Pública, Wellington César Lima, a medida quer aproximar a União dos principais centros de atuação do crime organizado no país.
5: Visa exatamente que nós venhamos a nos aproximarmos mais das realidades específicas de determinados estados da federação, como no caso do Rio de Janeiro e São Paulo, também teremos um ponto em Foz do Iguaçu. Fundamental que para a fluidez dessas informações locais, estabelecimento de estratégias customizadas específicas para cada realidade local, o Ministério da Justiça se faça presente.
1: Em 2016, foi sancionada uma nova lei contra o tráfico de pessoas, que virou um marco para o Brasil.
0: Ela aumentou a possibilidade de investigação, a criminalização e as penas, além de garantir maior assistência às vítimas.
1: Para celebrar os 10 anos da lei, novas parcerias foram firmadas para combater esse tipo de crime.
6: Disfarçado de oportunidade de trabalho no exterior, o tráfico de pessoas segue fazendo vítimas no Brasil. Uma nova rota identificada pelo Ministério da Justiça e Segurança Pública tem um destino líder, Camboja, na Ásia. 44 brasileiros foram aliciados no ano passado para atuarem em centros de crimes digitais naquele país, como explica o diretor do Departamento de Migrações da Secretaria Nacional de Justiça do Ministério da Justiça e Segurança Pública, Vitor Semple.
7: Brasileiros estão sendo vítimas de esquemas, os chamados scam centers, que são brasileiros sendo transportados, exportados por meio de aliciamento para o Camboja e para os outros países para dar golpes digitais em brasileiros aqui no Brasil.
6: No ano em que a Lei Brasileira de Enfrentamento ao Tráfico de Pessoas completa 10 anos, o Ministério da Justiça lançou duas parcerias para ampliar as ações de prevenção desse crime no país. A primeira é no campo dos esportes, com a criação de uma cartilha que orienta atletas, familiares, treinadores, dirigentes e demais profissionais sobre os riscos do aliciamento por falsas promessas de contratos e oportunidades esportivas. Para o coordenador-geral de inteligência esportiva do Ministério do Esporte, Diogo Silva, grandes eventos esportivos podem ajudar a dar visibilidade ao tema.
8: Colocando isso dentro do contexto atual que nós estamos vivendo, onde a
7: Copa do Mundo Futebol Feminino vai ter a oportunidade de apresentar essa proposta para as pessoas e alertar as pessoas.
6: Outra iniciativa é a campanha da Agência Nacional de Aviação Civil para conscientização sobre tráfico de pessoas e trabalho escravo. De acordo com Diana Helena Ferreira, da Agência Nacional de Aviação Civil, profissionais que atuam

0: em aeroportos são capacitados para reconhecer situações de risco e denunciar.
1: Por meio dos treinamentos, eles conseguem identificar sinais, né, que algumas, né, possíveis vítimas podem manifestar, como de nervosismo, às vezes não saber responder determinadas perguntas dos agentes, né, eles sabem um canal, por exemplo, para acionar a Polícia Federal ou outro órgão policial que esteja no aeroporto.
0: Os homens já foram maioria nos casos de tráfico para trabalho em condição análoga à de escravo, mas dados recentes do Ministério da Justiça e Segurança Pública mostram que as mulheres passaram a ser as principais vítimas, principalmente quando se refere à exploração sexual. Quanto à faixa etária, a maioria das pessoas identificadas está em idade economicamente ativa, entre 18 e 59 anos. Reportagem Graziele Bezerra.
2: E mais um aliado no combate ao feminicídio.
3: Está em construção uma linha do tempo que mostra o caminho percorrido pelas vítimas de violência desde o primeiro boletim de ocorrência.
2: Com esse histórico, será possível criar mecanismos de alerta para a atuação preventiva das autoridades antes que o crime aconteça.
4: Os casos de feminicídio no Brasil recuaram 11,45% nos primeiros meses após o lançamento do Pacto contra o Feminicídio em fevereiro deste ano. Isso representa 30 vítimas a menos em relação ao mesmo período do ano anterior. Ainda assim, entre abril e maio, 232 mulheres foram assassinadas em razão do gênero. E para fortalecer a luta contra o feminicídio, uma nova estratégia está sendo desenvolvida. Trata-se de uma linha do tempo que cruza dados dos boletins de ocorrência de violência doméstica registrados pelas vítimas. A ideia é agir preventivamente, como explica a idealizadora do sistema, Luana Teixeira, servidora da Secretaria Nacional de Segurança Pública.
5: O feminicídio, ele é o final de toda uma escalada da violência. A partir do momento que essa mulher entrar num ciclo de violência, no primeiro boletim de ocorrência, nós vamos emitir um alerta para todas as autoridades envolvidas, né? Para que ela não chegue no ápice do feminicídio. Como a gente observou, 15% morrem até 12 meses e 18% morrem até 24 meses. Nossa expectativa principal é essa, é salvar vidas em vez de contar as mortes.
4: A ferramenta faz parte do Centro Integrado Mulher Segura, uma estrutura dentro do Ministério da Justiça e Segurança Pública. Pública que usa inteligência e integração de dados para proteger mulheres em todo o Brasil. Para a construção da linha do tempo, foram reunidos dados das secretarias de segurança estaduais e do Banco Nacional de Boletins de Ocorrência. Com as informações, também é possível construir um histórico de atuação dos agressores, de acordo com Luana Teixeira.
5: Às vezes ele comete uma violência aqui no estado, mas aí vai para outro estado e lá não consta que ele cometeu essa violência, porque os sistemas não se conversam. E com mulher segura, você vai conseguir olhar tudo isso. Eu consigo ver que esse cara já fez, já praticou violência em vários outros estados.
4: Embora a plataforma ainda esteja em fase de estruturação, já conta com perfis específicos para delegacias e órgãos do judiciário, possibilitando notificações automáticas e a visualização do histórico da vítima e do agressor em diferentes estados. O próximo passo é integrar esses dados ao Sistema Único de Saúde para detectar casos de violência subnotificados. Reportagem Luciana Colares de Holanda.
3: O governo do Brasil finalizou a cessão da área da favela do Moinho para o governo de São Paulo.
2: O terreno na capital paulista era da União e abrigou cerca de 850 famílias.
3: Hoje, no ato de assinatura, a ministra da Gestão e da Inovação, Esther Dweck, destacou o atendimento habitacional às famílias como parte da negociação.
6: Acho que esse momento agora ele vai encerrar um capítulo e começar um novo, né? Justamente naquela área que era a favela do Moinho, que agora vai se tornar o Parque do Moinho. Para que a gente pudesse transformar aquela área num parque, a gente precisava garantir a moradia digna para as pessoas que estavam ali naquela região. O governo federal, por meio do Minha Casa Minha Vida, entraria com 180 mil e o governo do estado com 70 mil para permitir que as pessoas pudessem comprar uma casa de até 250 mil. A grande maioria pôde ficar no centro da cidade, porque essa é uma área extremamente central e essa era uma das dos pleitos das famílias, que elas não fossem deslocadas do centro da cidade.
2: Até agora, 84% das famílias já estão com novos imóveis contratados.
3: O governo paulista terá 48 meses para concluir as obras de construção do novo parque.
2: As comunidades da Amazônia que atuam com produtos da biodiversidade.
3: Serão financiadas ações para fortalecer os negócios com foco na conservação ambiental.
7: O Fundo Amazônia vai investir até 230 milhões de reais para fortalecer negócios comunitários da sociobioeconomia em todos os estados da Amazônia Legal. O investimento vai ocorrer por meio do edital Prospera Amazônia, lançado pelo Ministério do Meio Ambiente e Mudança do Clima e que é fruto de um acordo de cooperação com o BNDES, o Banco Nacional de Desenvolvimento Econômico e Social. O edital vai selecionar organizações para oferecer serviços a empreendimentos comunitários que trabalham com produtos e serviços da sociobiodiversidade e que sejam formados principalmente por povos indígenas, quilombolas, extrativistas, ribeirinhos, agricultores familiares e demais povos e comunidades tradicionais. O apoio inclui assistência técnica, formação, capacitação, assessoria para gestão e regularização documental. Também contempla serviços de adequação sanitária e ambiental, certificação, agregação de valor, acesso a crédito e a mercados. Ao todo, o edital poderá apoiar ações em até 106 municípios da Amazônia Legal. A chefe do Departamento de Gestão do Fundo Amazônia do BNDES, Fernanda Garavini, destaca a importância dessa parceria entre o banco e o Ministério do Meio Ambiente e Mudança do Clima.
8: Com essa parceria, o Ministério de Meio Ambiente e Mudança do Clima e o BNDES, usando os recursos do Fundo Amazônia, pretendem transformar a produção sustentável dos territórios amazônicos em negócios mais estruturados, capazes de gerar renda, ganhar escala e acessar novos mercados, sem abrir mão da conservação da floresta e dos modos de vida dessas populações, que protegem a floresta.
7: Gerido pelo BNDES, sob coordenação do Ministério do Meio Ambiente e Mudança do Clima, o Fundo Amazônia já apoia mais de 150 projetos, estando presente em 73% dos municípios dos 9 estados da Amazônia Legal. Reportagem André de Barros Lima.
2: O Exame Nacional do Ensino Médio 2026 já contabiliza mais de 5 milhões de inscritos.
3: É o maior número já registrado pelo exame desde 2022.
2: Entre as principais novidades dessa edição está a inscrição automática dos estudantes concluintes do ensino médio da rede pública.
3: Outra mudança foi o aumento no número de municípios onde as provas serão realizadas.
2: Nesse ano, o exame será aplicado nos dias 8 e 15 de novembro em todos os estados e no Distrito Federal.
3: A principal porta de entrada para a educação superior no Brasil.
2: É utilizado para ingressar em universidades públicas por meio do Sistema de Seleção Unificada, o SISU, ou em instituições privadas pelo ProUni, o Programa Universidade para Todos.
3: Também é utilizado por estudantes que buscam financiamento em instituições de ensino pelo FIES.
2: E fique de olho, as inscrições para quem quer participar do FIES abrem no dia 14 de julho.
9: O Ministério da Educação publicou o edital do processo seletivo do FIES, Fundo de Financiamento Estudantil, para o segundo semestre de 2026. As inscrições são gratuitas e estarão abertas de 14 a 17 de julho, exclusivamente pela internet no endereço acessounico.mec.gov.br/FIES. Neste ano, o MEC oferece mais de 112 mil vagas para o FIES, considerando os processos seletivos do primeiro e do segundo semestre. Para se inscrever, é necessário ter participado do Exame Nacional do Ensino Médio, o Enem, a partir da edição de 2010. No exame, o candidato deve ter obtido média aritmética de, no mínimo, 450 pontos nas 5 provas, sem ter zerado a redação. Além disso, não deve ter participado na condição de treineiro. Outra exigência é possuir renda bruta familiar mensal por pessoa de até 3 salários mínimos. O resultado da pré-seleção na chamada única vai ser divulgado no dia 30 de julho. Reportagem Júlio César de Oliveira.
3: A Advocacia Geral da União notificou hoje a Google, controladora do YouTube, para que retire do ar perfis que promovem e facilitam a criação de plataformas de apostas não autorizadas a operar no país.
2: Os perfis em questão divulgavam conteúdos com tutoriais de como criar uma plataforma de cassino, por exemplo, ou de estímulo ao jogo do bicho, que é proibido pela legislação brasileira.
3: Apostas de cota fixa, como as chamadas bets, só podem ser exploradas mediante prévia autorização do Ministério da Fazenda.
2: E essas foram as notícias do Governo do Brasil.
3: Uma realização da Secretaria de Comunicação Social da Presidência da República.
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3: Fique agora com as notícias do Poder Judiciário e do Congresso Nacional. Boa noite, bom fim de semana.
2: A gente volta na segunda-feira. Boa noite.
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12: Presidente do STF defende a atuação conjunta das cortes latino-americanas para proteger a democracia.
13: STJ julga primeiro repetitivo em sessão totalmente virtual e define requisitos para justiça gratuita a pessoas jurídicas.
12: TST recebe relatório sobre estudo inédito sobre a exclusão de pessoas LGBTQIAPN+, no mercado de trabalho.
13: Boa noite, eu sou Marcela Luiz.
12: E eu sou Walter Lima.
13: O presidente do Supremo Tribunal Federal e do Conselho Nacional de Justiça, ministro Edson Fachin, defendeu uma atuação articulada entre as cortes constitucionais da América Latina para fortalecer a proteção da democracia, da independência judicial e dos direitos fundamentais.
12: A declaração foi feita durante o 31º encontro de tribunais, cortes e salas constitucionais da América Latina e do Caribe, realizado em Montevidéu, no Uruguai. Fernanda Porto.
14: No evento, Fachin disse ainda que o reconhecimento da democracia como um direito humano autônomo, como está sendo debatido pela Corte Interamericana de Direitos Humanos, poderá fortalecer juridicamente a independência do Poder Judiciário, a autonomia dos tribunais constitucionais, a integridade dos processos eleitorais, os mecanismos de freios e contrapesos, além da proteção das liberdades fundamentais.
13: O Conselho Nacional de Justiça encerrou o primeiro semestre de 2026 com 326 processos julgados pelo plenário e mais de 6 mil processos analisados e arquivados.
12: No período, o órgão também aprovou normas e definiu políticas para o judiciário em todo o país. Marcelo Della Libera.
15: O balanço divulgado pelo CNJ mostra que nos 6 primeiros meses do ano, o plenário realizou 24 sessões, entre presenciais e virtuais. O colegiado também aprovou 15 resoluções de cumprimento obrigatório pelos tribunais e 3 recomendações sobre boas práticas em áreas como gestão processual, inovação tecnológica, direitos humanos, acesso à justiça e melhoria da prestação jurisdicional. Na área disciplinar, o plenário do Conselho julgou 10 procedimentos administrativos disciplinares e aplicou sanções em 8 deles. Também determinou o afastamento cautelar de 9 magistrados durante a tramitação dos processos e analisou 9 revisões disciplinares com aplicação de pena de disponibilidade em 2 casos.
13: Pela primeira vez, o STJ julgou um recurso repetitivo em sessão totalmente virtual.
12: Na ocasião, foram estabelecidos critérios para a concessão da gratuidade de justiça a pessoas jurídicas. Fátima Uchoa.
16: A tese fixada pela Corte Especial do STJ sob o rito dos repetitivos deve ser seguida por todos os juízes e tribunais do país ao analisarem a mesma questão de direito. O colegiado definiu que a pessoa jurídica deve apresentar informações que permitam avaliar a real situação econômico-financeira, não sendo suficiente demonstrar inatividade ou redução do faturamento. Segundo o ministro relator Luiz Felipe Salomão, a concessão da gratuidade de justiça segue regras regras diferentes para pessoas físicas, que têm presunção relativa de veracidade na declaração de insuficiência de recursos, enquanto a pessoa jurídica deve comprovar não ter condições de arcar com as despesas processuais.
13: Um estudo inédito foi feito sobre a exclusão de pessoas LGBTQIAPN+, no mercado de trabalho.
12: O relatório foi entregue ao TST. Mila Amaral.
17: O levantamento foi realizado pelo Banco Mundial em parceria com o Ministério dos Direitos Humanos e da Cidadania e outras organizações. De acordo com o documento, a exclusão de pessoas LGBTQIAPN+, no mercado de trabalho, tira da economia brasileira mais de 94 bilhões por ano. Isso acontece porque essa população é mais atingida pelo desemprego e pela informalidade e recebe salários menores. Os dados mostram que o desemprego entre pessoas LGBTQIAPN+, é de 15,2% e mesmo empregados, eles ganham em média 10% a menos.
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13: Uma boa noite.
12: Bom fim de semana e até segunda-feira.
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19: Eu sou Paula Groba.
20: E eu sou Ricardo Nakaoka.
19: E estes são os destaques de hoje do Jornal do Senado, que começa agora.
20: Perfis falsos na internet podem virar crime.
19: Comissões debatem impactos do vício em apostas. Casos de ludopatia crescem 140% no SUS.
20: Aprovado reajuste anual para acesso ao microcrédito.
19: Boa noite.
20: Boa noite.
19: Criar um perfil falso para enganar outras pessoas pode passar a ser crime específico no Brasil.
20: A Comissão de Segurança Pública aprovou o projeto que inclui no Código Penal o crime de falsa identidade digital para punir a prática conhecida como catfishing, usada em golpes, assédio e outros tipos de fraude. Repórter Bruno Lourenço.
21: O projeto de lei cria no Código Penal o crime de estelionato ou fraude por meio de falsa identidade digital. O senador Hamilton Mourão do Republicanos do Rio Grande do Sul destacou que a criação de perfis falsos deixou de ser uma mera travessura online para se transformar em uma ferramenta de crimes graves, como a extorsão financeira e a chantagem íntima, gerando prejuízos severos à saúde mental e ao bolso das vítimas.
22: Catfishing é a prática de criar uma identidade falsa online com o objetivo de enganar, explorar, assediar ou fraudar outras pessoas, geralmente em redes sociais ou aplicativos de namoro. Os motivos para o catfishing variam desde a busca por atenção ao bullying, até crimes graves como golpes financeiros, românticos ou de investimento em criptomoedas, que resultam em perdas financeiras substanciais para as vítimas. Extorsão e chantagem por meio de imagens íntimas ou informações pessoais compartilhadas pelas vítimas, chamada sextorção e roubo de identidade.
21: A proposta estabelece que a punição seja agravada se a fraude for cometida com o uso de ferramentas automatizadas, perfis robôs ou se visar a exploração financeira de pessoas vulneráveis como idosos.
19: E processos de violência doméstica poderão ter análise mais rápida na justiça.
20: Avançou o projeto que garante prioridade aos juizados especializados na tramitação das ações previstas na Lei Maria da Penha. Repórter Rodrigo Rezende.
23: Os juizados de violência doméstica e familiar contra a mulher terão prioridade em relação à chamada justiça comum na análise dos processos relacionados à Lei Maria da Penha. O projeto com esse objetivo foi aprovado pela Comissão de Direitos Humanos. A relatora, senadora Ana Paula Lobato, do PSB do Maranhão, ressalta que essa medida impede conflitos entre órgãos judiciais e dá mais segurança para a mulher vítima de agressão. O relatório de Ana Paula Lobato foi lido na CDH pelo senador Rogério Carvalho, do PT de Sergipe.
24: Ao instituir órgãos judiciais especializados com competência civil e criminal para o processo, julgamento e execução das causas decorrentes dessa violência, a Lei Maria da Penha buscou evitar a fragmentação do atendimento, decisões potencialmente aparentemente contraditórias e a peregrinação da vítima por múltiplos juízos, assegurando tutela mais efetiva e concentrada.
23: O projeto foi apresentado pela deputada federal Laura Carneiro, do PSD do Rio de Janeiro, e agora será analisado pela Comissão de Constituição e Justiça.
19: E a Câmara dos Deputados pode votar nos próximos dias o chamado PL da Misoginia, um projeto aprovado pelo Senado, que equipara o crime de ódio contra mulheres ao racismo.
20: A proposta torna a prática inafiançável e imprescritível e prevê penas mais duras para quem discriminar as mulheres. A reportagem é de Yasmin Rodrigues.
0: O projeto de lei aprovado pelo Senado em março inclui a misoginia entre os crimes de preconceito e discriminação já previstos na legislação brasileira. Assim como nos crimes de racismo, a conduta passa a ser considerada inafiançável e imprescritível. A autora do projeto, senadora Ana Paula Lobato, do PSB do Maranhão, afirmou que o objetivo é enfrentar um tipo de violência que muitas vezes antecede as agressões físicas e feminicídios.
1: Estatística crescente da violência doméstica que chega até o feminicídio. Então, antes de chegar no feminicídio, se sofre a violência psicológica, a violência financeira, a violência doméstica, para enfim chegar no feminicídio. Para diminuir os casos de feminicídio, a gente precisa primeiramente combater a violência.
0: A matéria recebeu parecer favorável da relatora, senadora Soraya Tronic, do PSB de Mato Grosso do Sul. Se os deputados aprovarem o texto sem alterações, a proposta segue diretamente para a sanção presidencial.
19: Uma audiência pública das Comissões de Direitos Humanos e de Assuntos Sociais discutiu os impactos das apostas esportivas online no Brasil.
20: O debate apontou que a crescente expansão das bets no país exige medidas de proteção aos consumidores. Repórter Patrícia Oliveira.
4: Para os debatedores, os efeitos das apostas esportivas online sobre o endividamento das famílias e a saúde mental dos brasileiros exigem medidas de proteção ao consumidor. Além do cadastramento do CPF nos sites de aposta, também seria necessária a declaração de renda para o controle do valor apostado e a redução da publicidade das bets. O psiquiatra Hermano Tavares destacou o aumento de casos de jogo compulsivo, o vício que afeta um em cada cinco apostadores.
5: É como se fosse uma droga, gente. O SUS teve mais de 100% de aumento de demanda de tratamento para jogo nesse período.
4: O senador Eduardo Girão, do Novo do Ceará, defende o fim das apostas online.
6: Copa do Mundo acontecendo durante esse mês, explodiu a propaganda. Na minha opinião, deveria acabar, proibir, seja o governo enviando um projeto ou o próprio parlamento deliberar pelo fim.
4: Além de outras propostas em tramitação, um pacote de projetos reunidos pela senadora Damares Alves, do Republicanos do Distrito Federal, restringe a publicidade das bets e proíbe a ação de influenciadores digitais.
19: Os atendimentos a pessoas com dependência em jogos de apostas no SUS cresceram 140% entre 2018 e 2025. O dado foi apresentado na audiência pública pela coordenadora do Departamento de Saúde Mental, Álcool e Outras Drogas do Ministério da Saúde, Gabriela de Andrade.
20: Para a senadora Damares Alves, do Republicanos do Distrito Federal, a expansão das apostas esportivas já afeta a saúde pública e a economia, o que reforça a necessidade de medidas para enfrentar a ludopatia.
25: Quanto tudo isso está custando para o Brasil? O que está arrecadando? Está compensando os danos e prejuízos que os cofres públicos vão ter e já estão tendo?
19: Os limites para o acesso ao microcrédito podem deixar de ficar defasados.
20: A Comissão de Assuntos Econômicos aprovou um projeto que atualiza esses valores anualmente, com base na inflação, para preservar o acesso de microempreendedores e trabalhadores informais ao crédito. O texto segue para a Câmara dos Deputados, se não houver recurso ao plenário. Repórter Marcela Cunha.
26: O projeto prevê a correção anual dos limites de endividamento para acesso ao Programa Nacional de Microcrédito Produtivo Orientado. O PNMPO oferece crédito para financiar atividades produtivas de microempreendedores, pequenos negócios e trabalhadores informais. Hoje, o Conselho Monetário Nacional estabelece dois limites, até R$ 21 mil em operações de microcrédito na mesma instituição financeira e até R$ 80 mil no total de operações de crédito no sistema financeiro, sem contar financiamento habitacional. Mas esses valores podem ficar defasados com o tempo. O relatório relator, senador Laércio Oliveira, do Progressistas de Sergipe, afirmou que manter os limites sem correção pela inflação reduz ano a ano o acesso dos pequenos empreendedores ao microcrédito.
2: Mais do que facilitar o acesso ao financiamento com taxas justas, a política de microcrédito atua como um motor de incentivo e profissionalização para os microempreendedores. Em vez de apenas injetar dinheiro, o programa qualifica o tomador para que ele identifique o momento exato de buscar o empréstimo e saiba aplicá-lo com foco na produtividade.
26: Pelo texto aprovado, a atualização será anual pelo IGPM, índice usado para medir a variação de preços na economia.
20: Com edição de Paula Groba e trabalhos técnicos de João Lira, o Jornal do Senado fica por aqui. Acompanhe agora as notícias do Tribunal de Contas da União e da Câmara dos Deputados. Boa noite.
19: Uma boa noite e um bom fim de semana.
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7: O Tribunal de Contas da União avaliou se órgãos federais oferecem condições adequadas no ambiente de trabalho para a inclusão de pessoas com deficiência. A auditoria analisou 36 órgãos e identificou barreiras físicas, sociais e organizacionais, além de dificuldades de acessibilidade nos espaços, nos sistemas de informática e nos meios de comunicação. O tribunal também constatou que metade dos órgãos avaliados não possui diretrizes formais de acessibilidade. O TCU recomendou medidas ao Ministério da Gestão, ao Ministério dos Direitos Humanos e a outros órgãos federais. O objetivo é eliminar barreiras e melhorar as condições de inclusão e de trabalho na administração pública federal. Saiba mais em tcu.gov.br.
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8: Deputados definem novas regras para fiscalizar despesas com educação.
9: O projeto cria medidas de saúde para pessoas afetadas por jogos de azar.
8: Avança a proposta que retoma incentivos para o programa Mais Médicos.
10: Boa noite. Comissão de Educação aprova incentivo ao programa Mais Médicos. O repórter José Carlos Oliveira tem as informações.
14: A Comissão de Educação da Câmara dos Deputados aprovou o projeto de lei que retoma incentivos ao programa Mais Médicos, que haviam sido revogados em 2025, diante da lei que criou o programa Agora Tem Especialistas. O texto aprovado permite que os candidatos aos programas de residência médica recebam 10% de pontuação adicional durante o processo seletivo, desde que tenham cumprido integralmente pelo menos um ano de ações em projetos e programas dos Ministérios da Saúde e da Educação, como é o caso do Mais Médicos. Para o relator da proposta, deputado Ismael, do PL de Santa Catarina, a medida tem baixo custo, é fácil de ser operacionalizada e, na prática, vai atrair mais jovens profissionais para o programa Mais Médicos.
27: A gente sabe da importância da presença do programa Mais Médico nesses pequenos municípios. E o projeto do deputado Ismael Alexandrino permite que especialistas em medicina também adentrem ao programa Mais Médico, permitindo um maior acesso da nossa população à saúde, tão fundamental, uma das prioridades, sem dúvida, desafiantes para o nosso país.
14: A proposta de retomada de incentivos ao programa Mais Médicos ainda vai passar pelas análises das comissões de saúde e de Constituição e Justiça. Da Rádio Câmara de Brasília, José Carlos Oliveira.
8: Orlando Silva, do PCdoB de São Paulo, comemora a aprovação na Comissão de Constituição e Justiça do projeto que veda o ensino à distância nos cursos da área da saúde. Segundo ele, a formação presencial é indispensável para garantir a qualificação dos futuros profissionais.
9: Orlando Silva acredita que a medida preserva a qualidade dos serviços prestados à população e evita a formação de profissionais com diferentes níveis de preparo. O deputado também defende a rápida tramitação da proposta no Senado.
3: Trabalho.
8: Professora Luciene Cavalcante, do PSOL de São Paulo, apoia a instituição do piso nacional para os profissionais não docentes da educação. Segundo ela, a proposta garante valorização aos trabalhadores da educação básica e prevê remuneração equivalente a 75% do piso do magistério.
9: Professora Luciene Cavalcante afirma que o projeto conta com fonte de financiamento por meio do Fundeb e pede prioridade para a votação no Senado. Ela argumenta que a medida corrige uma injustiça salarial e reconhece o trabalho dos profissionais que atuam diariamente nas escolas.
3: Educação.
8: Foram aprovadas novas regras para fiscalização de despesas públicas com educação. A repórter Paula Bittar acompanhou a votação.
11: A Comissão de Constituição e Justiça da Câmara aprovou uma proposta que define regras para acompanhar e avaliar gastos com educação nos estados e municípios. O texto aprovado confere um papel central ao Sistema de Informações sobre Orçamentos Públicos em Educação, SIOP, um sistema eletrônico gerido pelo Fundo Nacional de Desenvolvimento da Educação, o FNDE, que coleta, processa e disponibiliza dados sobre receitas e despesas com educação. O monitoramento da aplicação de recursos na educação será feito por esse sistema, que também será responsável por manter um portal voltado ao cidadão. Estados e municípios deverão publicar no SIOP até 30 dias após o fim de cada bimestre um demonstrativo com as receitas e despesas da educação. Se o relatório não for publicado, o governo federal poderá suspender as transferências voluntárias, com exceção das destinadas à educação, saúde e assistência social. Durante a discussão da proposta na comissão, o deputado Patrus Ananias, do PT de Minas Gerais, ressaltou a necessidade de garantir transparência nos gastos públicos.
12: Esse projeto me tocou muito o coração, porque eu penso que nós vivemos uma época em que nós aqui na Câmara dos Deputados, parlamentares, precisamos mandar um recado claro, passar uma imagem para o povo brasileiro, da nossa correção, do nosso rigor, da nossa transparência na aplicação dos recursos públicos, que não podem ser destinados a projetos mirabolantes, a obras inacabadas, mas destinados prioritariamente às políticas públicas que promovem o desenvolvimento do nosso país.
11: O projeto que define regras para acompanhar e avaliar gastos com educação nos estados e municípios já pode seguir para análise do Senado, a menos que haja recurso para votação pelo plenário da Câmara. Da Rádio Câmara, de Brasília, Paula Bittar.
3: Saúde.
9: Hélio Lopes, do PL do Rio de Janeiro, é autor de projeto que estabelece diretrizes para a caderneta de saúde da gestante e do bebê no SUS. Entre as medidas previstas, o texto determina o uso de terminologia baseada no sexo biológico e veda a adoção de linguagem neutra.
8: Segundo Hélio Lopes, a proposta também define que as cadernetas de pré-natal sejam voltadas exclusivamente à proteção da saúde da mãe e do bebê, sem conteúdos que estimulem a interrupção da gestação. O projeto ainda prevê orientações sobre denúncia e proteção em casos de violência sexual.
9: Projeto de Felipe Beccari, do Podemos de São Paulo, cria uma política de incentivo à produção e ao acesso a medicamentos genéricos de uso veterinário. O deputado propôs estímulos para empresas que produzem esses medicamentos e adotem políticas de preços mais acessíveis.
8: De acordo com Felipe Beccari, a medida busca reduzir os custos dos tratamentos veterinários e ampliar o acesso da população aos cuidados com os animais. Ele acredita que o fortalecimento do mercado de genéricos pode estimular a concorrência, beneficiar tutores e contribuir para o bem-estar animal.
3: Direitos humanos.
9: O projeto cria uma pensão especial para pessoas que adquirirem deficiência permanente em decorrência de violência doméstica. Um dos autores da matéria, Dimas Gadelha, do PT do Rio de Janeiro, explica que a ideia é indenizar as vítimas sem renda suficiente para garantir o próprio sustento.
8: O texto também dispensa o tempo de carência para a concessão de benefícios às vítimas. De acordo com Dimas Gadelha, a proposta ainda prevê mecanismos para que o Estado busque o ressarcimento dos gastos junto aos agressores.
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3: Ciência e tecnologia.
9: Está pronta para ser votada no plenário da Câmara a proposta que cria uma política para auxiliar na saúde de pessoas afetadas por jogos de azar. A repórter Mônica Tati tem mais informações.
4: A Comissão de Constituição e Justiça da Câmara dos Deputados aprovou o projeto de lei que institui política para atender pessoas e famílias que foram afetadas pelos jogos de apostas. O texto cria a Estratégia Nacional de Atenção Integral às pessoas com necessidades decorrentes das práticas de jogos e apostas. Entre outros pontos, aborda a prevenção, a redução de danos, a proteção e a reinserção social de pessoas que tenham problemas com vícios em jogos. A relatora na comissão, a deputada Laura Carneiro, do PSD do Rio de Janeiro, afirmou que a proposta tem relevância social e sanitária, devido aos efeitos das apostas sobre a saúde mental, a vida familiar e a proteção de grupos vulneráveis. Já o autor do projeto, o deputado Rui Carneiro, do Podemos, da Paraíba, informou que o número de pessoas atendidas pelo SUS, o Sistema Único de Saúde, com problemas associados ao jogo patológico, passou de 108 para 1.200 entre 2018 e 2023.
15: Os jogos de azar no Brasil se transformaram numa questão gravíssima de saúde pública. Esse é a moral principal do nosso projeto: dar uma resposta às pessoas que, junto com os seus familiares, estão vivendo essa nova realidade do Brasil, inclusive uma das maiores causas do endividamento do brasileiro. Então, o objetivo é preparar a estrutura, sobretudo de saúde, nas unidades básicas de saúde, nos CAPs, para atender esse novo tipo de paciente, vamos dizer assim, que precisa de socorro.
4: O projeto que cria uma política de atenção às pessoas com problemas com jogos de apostas já foi aprovado por todas as comissões e aguarda a votação do plenário da Câmara. Da Rádio Câmara de Brasília, Mônica Tati.
3: Justiça.
8: Adriana Ventura, do Novo de São Paulo, pede a instalação de uma CPMI para investigar o Banco Master e acusa o governo de priorizar gastos com publicidade em vez de áreas como saúde. Ela defende o combate à impunidade e a responsabilização dos envolvidos em crimes.
9: Adriana Ventura também faz críticas ao governo federal e cita investigações da Polícia Federal envolvendo o Banco Master e integrantes da base governista. Segundo ela, as denúncias reforçam a necessidade de aprofundar as apurações sobre possíveis casos de corrupção.
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3: Comissões.
8: A Comissão de Administração da Câmara debate experiência de ouvidorias externas em defensorias públicas. O repórter Luiz Cláudio Canuto tem os detalhes.
16: 20 unidades da Federação têm ouvidorias externas em suas defensorias públicas, que funcionam como órgãos auxiliares e autônomos para garantir o controle social, a transparência e a participação da sociedade civil. As ouvidorias externas não pertencem à carreira da defensoria e seus integrantes são eleitos a partir de listas tríplices com representantes da sociedade. Criadas pela Constituição de 88, as defensorias públicas são instituições estatais que garantem assistência jurídica integral e gratuita à população que não possui recursos financeiros para contratar um advogado. Elas atuam na defesa dos direitos individuais e coletivos e na promoção dos direitos humanos. A Comissão de Administração e Serviço Público da Câmara dos Deputados debateu a experiência das ouvidorias externas das defensorias públicas com representantes do setor. A audiência pública foi presidida pela deputada Fernanda Melchiona, do PSOL do Rio Grande do Sul, autora também do pedido para a realização do debate.
17: 20 estados já têm a defensoria, a ouvidoria da defensoria pública, que é um órgão do controle social, que não é da carreira da instituição. e que é eleita pelos movimentos sociais populares. E por que eu estou fazendo esse preâmbulo? Porque é o único órgão do sistema judicial que tem esse controle externo, externo mesmo, que não é da carreira, que não tem aquele elemento corporativo. Isso é muito importante.
16: Os estados que não têm ouvidorias externas nas defensorias públicas são Espírito Santo, Sergipe, Alagoas, Tocantins, Mato Grosso do Sul, Amazonas, Roraima e Rio Grande do Norte. A Defensoria Pública da União conta com uma ouvidoria geral composta por representantes da sociedade civil. O projeto apresentado no Senado Federal muda a lei de responsabilidade fiscal e destina limite de até 2% da receita das unidades federativas para o orçamento das defensorias públicas, a fim de garantir autonomia financeira. A proposta também impede contingenciamentos severos no sistema de assistência jurídica gratuita. Da Rádio Câmara de Brasília, Luiz Cláudio Canuto.
3: Economia.
9: Florentino Neto, do PT do Piauí, defende o projeto que autoriza a União a criar uma empresa estatal para atuar na distribuição de combustíveis e gás de cozinha. A proposta também permite ampliar a participação pública em refinarias e outras estruturas estratégicas para o abastecimento nacional.
8: No entendimento de Florentino Neto, a medida fortalece a soberania energética e protege o país em situações de desabastecimento. Ele considera ainda que a iniciativa contribui para a estabilidade da oferta de combustíveis, além de proteger os consumidores contra aumentos abusivos.
9: Glauber Braga, do PSOL do Rio de Janeiro, apresentou o projeto que revoga a lei do Programa Nacional de Desestatização. O deputado afirma que a proposta busca fortalecer a presença do Estado em áreas estratégicas, como energia, mineração, telecomunicações e infraestrutura.
8: Glauber Braga avalia que as privatizações reduzem a capacidade do poder público de planejar o desenvolvimento do país. Ele defende que empresas estatais atuem em setores essenciais para atender ao interesse da população, especialmente onde a iniciativa privada não vê lucro imediato.
3: Relações Exteriores.
9: Edilson Barroso, do PL de São Paulo, integra a Frente Parlamentar Mista em apoio à integração União Europeia-Mercosul, criada para acompanhar o acordo comercial entre os dois blocos. Ele detalha a importância da fiscalização legislativa para dar mais segurança às empresas brasileiras.
8: Edilson Barroso afirma que o acordo vai reduzir aos poucos impostos cobrados sobre milhares de produtos e serviços. O deputado aponta que a mudança pode facilitar as vendas do Brasil para outros países e atrair novos investimentos.
3: Agricultura.
9: Representantes da cadeia de produção do tabaco defenderam na Câmara uma proteção para o setor. A repórter Maria Neves nos conta quais as propostas.
0: Representantes da cadeia produtiva do tabaco reclamaram em audiência pública na Câmara dos Deputados que o sistema integrado de produção do setor está ameaçado no Brasil. De acordo com o deputado Heitor Schur, do PSD Gaúcho, que pediu a realização do debate, o aumento do número de produtores independentes e a carga tributária representam as principais ameaças à produção integrada de fumo no Brasil. Heitor Schur afirma que o sistema integrado foi construído há mais de 100 anos e engloba desde os produtores de fumo até a fabricação dos produtos derivados, como cigarro. O deputado argumenta que essa organização é importante para garantir aspectos como equilíbrio entre produção e demanda, assistência técnica e controle da qualidade dos insumos. Com o crescimento dos produtores independentes, ele acredita que essa estrutura esteja ameaçada.
1: Nós temos diversas safras dentro de um ano. Uma vez era a safra do fumo, agora é a safra de verão, a safra de inverno, a safra de primavera. Está plantando e colhendo o ano inteiro. Talvez isso para a indústria seja muito bom, mas para o segmento que está lá no campo, eu não vejo ganhar com isso. E, ao mesmo tempo, a gente percebe que cada vez tem mais produtores independentes plantando por conta. Não sei se os insumos que eles usam são os corretos. E essas coisas acabam influenciando também o nosso setor.
0: Com o aumento da produção, Heitor Schur afirma que houve queda no preço do tabaco. O deputado sustentou que enquanto em janeiro a arroba do produto custava R$ 340,00, hoje está sendo vendida por R$ 260,00. Da Rádio Câmara de Brasília, Maria Neves.
8: Marcelo Moraes, do PL do Rio Grande do Sul, defende a securitização das dívidas dos produtores rurais do estado. Na visão do deputado, a medida é essencial para permitir a renegociação dos débitos acumulados após anos de estiagem e das enchentes de 2024.
9: Marcelo Moraes afirma que os agricultores não pedem perdão das dívidas, mas condições para quitá-las. Ele também cobra a apreciação da proposta pela Câmara, alegando que a demora na votação agrava a crise no campo e compromete a economia gaúcha.
3: Meio ambiente.
8: Cabo Gilberto Silva, do PL da Paraíba, critica a atuação de órgãos federais durante operações de fiscalização ambiental em Novo Progresso, no Pará. Segundo o deputado, as ações truculentas provocam conflitos com produtores rurais e moradores da região.
9: Cabo Gilberto Silva pede ao governo federal que reveja a atuação dos órgãos responsáveis pela fiscalização ambiental na região. No entendimento do parlamentar, é necessário garantir o cumprimento da legislação sem comprometer os direitos dos produtores.
8: Joaquim Passarinho, do PL do Pará, também denuncia a truculência de órgãos federais durante a operação de fiscalização ambiental em Novo Progresso. O deputado defende que a fiscalização seja conduzida com respeito à população e prioridade para medidas de orientação.
9: Joaquim Passarinho cobra do governo ações para acelerar a regularização fundiária e ambiental na região. Segundo o parlamentar, é preciso garantir segurança jurídica aos produtores e conciliar a proteção do meio ambiente com o desenvolvimento das atividades econômicas locais.
8: Termina agora o jornal Câmara dos Deputados, produzido pela Rádio Câmara, com trabalhos técnicos de Wellington Teles e apresentação de Ana Raquel Macedo e Márcio Aquiles Sardi. Boa noite.
9: A Voz do Brasil volta na segunda-feira. Boa noite e bom final de semana.
3: 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Boa noite.

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2: Estamos no ar com Sertanejo 102, vamos até às 11 com a sua participação. Mande o seu áudio, nós vamos atender você com todo carinho. Queremos lhe desejar uma noite maravilhosa e abençoada. Vamos começar com o modão, pode ser? Vamos trazer então Ronaldo Viola e João Carvalho, a moda boa, romântica, irresistível paixão.

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1: Boa noite, aqui é o Vilcimar da Gigante Hortaliça, manos modão pra nós aqui, todos os ouvintes aí. Se for possível, você manda pra nós, Tê de Aroeira e Nela e Valente. Uma boa noite a todos, hein?
2: Boa noite, garotinho, é a Josi Guimarães e a Aninha. Garotinho, ó, eu comecei com você, vou varar o madrugadão pra entrar com um programa bom demais. Mas hoje quem vai pedir a música é a Aninha, que vai para todos os ouvintes, para todos os nossos amigos, que sempre oferece para mim, para Ana Clara, pro Neto. É para vocês essa música, que é...
3: Cadeira Cativa, de Zeneto e Cristiano.
2: Quem não teve um ex, conte outra vez. Boa noite.
3: E obrigado.

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3: O nosso programa vai até às 11 da noite com a sua participação. Ela é sempre muito importante e é sempre muito bem-vinda para todos nós. 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Vamos agora com Zezé de Camargo e Luciano e a linda regravação do sucesso Tristeza do Jeca.

0: Por quê?
1: Porque é apaixonada.
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3: Da anterior que eu anunciei, pedi ao Marcelo a gentileza de tocar a regravação de Tristeza do Jeca, com Zezé de Camargo e Luciano, os irmãos goianos. Agora vamos mais lá pro fundo do baú. Logicamente, trazendo esse clássico, esse sucesso, essa música que é top demais, é das antigas. É música sertaneja do Brasil. Tonico e Tinoco cantando Tristeza do Jeca. Música